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1: Abre tua Bíblia comigo no livro de Lucas, no capítulo 22, eu vou ler a partir do verso 39. A Bíblia nos conta que desde o início da semana, através de Jesus Cristo, o Verbo que se fez carne, o Deus encarnado, foi uma semana muito movimentada. A semana começa ali no domingo, quando Jesus ele entra em Jerusalém montado naquele jumentinho, e ele é recebido com louvor ali por aquele povo. Muitos ali conheciam o Senhor, mas muitos nem o conheciam, só ouviram falar da fama dele. E a Bíblia fala que muitos gritavam ali na porta de Jerusalém, dizendo: Hosana, bendito que vem em nome do Senhor, como que gritando por um socorro, porque os israelitas acreditavam naquele momento que o Messias viria e tiraria Roma do poder e restauraria o reino original a Israel, tiraria o opressor. Mas mal sabiam eles que o reino que Jesus estava pregando era um reino diferente, que já estava se manifestando a uma maneira diferente. Interessante que a mesma turma, o mesmo povo que no domingo estava gritando Hosana, estava louvando ele, na sexta-feira estava gritando ali na porta de Pilatos para que ele fosse crucificado. E a Bíblia fala que naquela semana, se você seguir aí a ordem dos fatos, de segunda a quarta-feira, Jesus alternou ali de Jerusalém a Betânia. Ele entrou no templo e removeu todos aqueles que estavam fazendo ali do templo, ali aquele templo de Herodes, um mercado literalmente, causando um alvoroço, indo contra o sistema religioso ali que estava em vigor ali no meio dos judeus. A Bíblia fala que de segunda a quarta ele amaldiçoou uma figueira, até

E na quinta-feira, ele se reúne num lugar muito especial ali perto de Jerusalém, chamado Cenáculo. E ele tem uma ceia com seus discípulos, que nós chamamos de a última ceia, que na verdade era uma ceia de Páscoa, que os judeus até hoje fazem ali na semana da Páscoa. E a Bíblia fala que momentos depois, ele vai ali para um lugar especial ali perto de Jerusalém, no pé ali no Monte das Oliveiras, num lugar chamado Getsêmani. Nós vamos falar um pouco disso daqui a pouquinho. E a Bíblia fala que ele vai orar, e depois daquele momento de oração, a Bíblia fala que o traidor chega ali junto ali com aqueles guardas e levam Jesus preso. E aquela noite é uma noite muito difícil, uma noite que já começa os sofrimentos de Jesus, sofrimentos por mim e por você, e tudo culmina naquela sexta-feira, mais de 2000 anos atrás, quando Jesus ele é levado ali para o Calvário, para aquele lugar com uma forma de caveira, e ele é pendurado naquele madeiro por mim e por você. E ele sofre a pior morte que um ser humano poderia sofrer. Ele carrega sobre si o pior sofrimento, que a Bíblia fala que ele carrega sobre si todas as nossas dores. Ele carrega sobre si o peso dos nossos pecados, todos os pecados. Pecados que cometemos no passado, que podemos cometer no presente e que ainda vamos cometer. Ele carregou o peso de todos os nossos pecados. Ele levou sobre si todas as maldições. Se você conhece pessoas que sofreram ou sofrem com enfermidades, a Bíblia fala que ele levou sobre si todas as nossas enfermidades. Pela primeira vez ele ficou distante do Pai. E uma das definições da palavra inferno é a distância do Pai, distância eterna do Pai. Em outras palavras, Jesus estava enfrentando um inferno por mim e por você. Aquele que não merecia aquilo, a Bíblia fala que aquele que não cometeu pecado, se tornou pecado para que nós nos tornássemos justiça de Deus. E ali no Calvário, ele sofreu aquilo que eu e você merecíamos sofrer. Ele pagou o preço que eu e você merecíamos pagar. E sábado veio aquele momento difícil, aquele momento de silêncio, até que domingo chegou. E a Bíblia fala que no domingo, conforme a palavra do próprio Jesus, conforme a palavra de Deus, a Bíblia fala que ele ressuscita, vencendo a morte de uma vez por todas. Aquilo que era para ser o pior momento, se tornou o melhor momento da humanidade. A humanidade recebe uma reviravolta e nós fomos reconciliados com o Pai. Em Jesus nós temos perdão e em Jesus nós temos acesso eterno a Deus. Uma semana que mudou toda a história. E eu quero começar a estudar um pouco esse texto, porque a maneira que Jesus ele enfrenta o Calvário, a maneira que Jesus ele enfrenta a cruz, nos ensina também a enfrentarmos os problemas do dia a dia. A cruz não era um problema qualquer, pelo contrário, era o pior problema que a humanidade poderia enfrentar. O Deus que se fez carne, a nossa única chance de redenção, estava enfrentando o madeiro, enfrentando o Calvário. Mas a maneira que Jesus ele enfrenta a cruz e ele prevalece, nos ensina e nos traça o exemplo de como nós também devemos carregar a nossa cruz, de como nós também devemos enfrentar os nossos problemas e como ele prevalecer em nome de Jesus. Lucas capítulo 22, a partir do verso 39, a palavra de Deus diz assim: como de costume, Jesus foi para o Monte das Oliveiras e os seus discípulos o seguiram. Chegando ao lugar, ele lhes disse: orem para que vocês não caiam em tentação. Ele se afastou deles a uma pequena distância, ajoelhou-se e começou a fazer o quê? Fala comigo, orar. Mais uma vez diga orar. Diga assim, oração. Mais uma vez diga oração.
Verso 42, continue acompanhando. Pai, se queres, afasta de mim esse cálice. Contudo, não seja feita a minha vontade, mas a tua. Apareceu-lhe então um anjo do céu que o fortalecia. Estando angustiado, ele orou ainda mais intensamente, e o seu suor era como gotas de sangue que caíam no chão. Quando se levantou da oração e voltou aos discípulos, encontrou-os dormindo, dominados pela tristeza. Por que estão dormindo? Perguntou-lhes. Levante-se e orem para que vocês não caiam em tentação. Presta atenção aqui em nome de Jesus. A Bíblia nos ensina, o texto aqui nos mostra, que antes de enfrentar uma prova, a Bíblia nos ensina que ele carrega ali todo o sofrimento que eu e você merecíamos experimentar. Ele carrega sobre si o peso dos nossos pecados. O momento que ele seria tentado a desistir, tentado a murmurar, tentado a buscar uma outra forma que não a maneira do Senhor. O momento que ele ia enfrentar a pior prova que ele sabia que ele ia enfrentar, porque ele não era só ser humano, ele também era Deus, ele podia ver o amanhã antes do amanhã acontecer. A Bíblia fala que ele toma a principal ação que um servo do Senhor deve tomar. Aqui ele nos ensina a enfrentar toda e qualquer forma de problemas. Antes de enfrentar a cruz, a Bíblia nos ensina que ele vai ali para o Getsêmane, ele leva alguns dos seus discípulos e ele vai orar. Fala comigo, oração. Mais uma vez, diga oração. Jesus, que era o próprio Deus, Jesus, que era o Deus que se fez carne, ele nos ensina antes de um problema, ele mesmo antes de um problema, ele foi orar. Quanto mais nós que dependemos de Deus e precisamos do seu agir. Nós aprendemos da palavra de Deus que o Senhor Jesus, ele não veio para revogar os princípios, para revogar a lei, para revogar o Antigo Testamento, muito pelo contrário. A Bíblia nos ensina que ele veio para cumprir a lei, ele veio para cumprir os princípios que ele mesmo estabeleceu em toda a sua palavra. E a Bíblia nos ensina, a palavra de Deus nos ensina, que Deus, ele age aqui na terra debaixo dos princípios que ele mesmo estabeleceu. E um desses princípios é que ele agiria aqui na terra através do ser humano. E a maneira que ele age aqui na terra através do ser humano é através das nossas orações. Deus age através da oração. Por isso que se você quer, se você precisa do agir de Deus na sua vida, você precisa de oração, você precisa de orar. Sem oração você não experimenta o agir de Deus na sua vida. E se você é servo do Senhor, se você é cristão e julga ter um relacionamento com Deus, você precisa da ação de Deus constantemente. Você precisa de oração. Você precisa ter uma vida de oração. A Bíblia nos ensina isso de várias formas. Jesus mesmo nos exortou que nós deveríamos orar sempre sem nunca desanimar. Orar sempre sem nunca esmorecer. Oração não deve ser ocasional, oração deve ser constante, deve ser um estilo de vida. É por isso que Paulo, lá em Tessalonicenses, nos ensina a orarmos sem cessar, a constantemente orarmos ao Senhor. Se você quer, se você precisa do agir de Deus na sua vida, você precisa de oração. Interessante que esse texto, essa passagem de Jesus antes de enfrentar o Calvário, antes de enfrentar a cruz, nos ensina muito sobre oração, nos ensina muito sobre a forma que devemos orar. E eu quero destrinchar algumas lições que eu aprendo aqui com esse texto. A primeira, eu já repeti aqui algumas vezes,
Jesus, ele orou antes de enfrentar a prova. A oração de Jesus foi antecipada. É importante nós frisarmos isso aqui, da oração antecipada de Jesus, antes de enfrentar a prova, ele foi orar. E a Bíblia fala que enquanto ele orava, veio um anjo do Senhor que o fortalecia para que ele enfrentasse aquela prova. É importante frisar isso, porque muita gente, ou melhor, a natureza humana, a tendência da natureza humana, é deixar para orar só no meio do problema. É orar só quando o caos bateu na sua porta. É orar só quando você está sendo tentado. Só no olho do furacão. E muitas vezes isso acaba sendo tarde demais. A tendência da natureza humana é orar só no meio do problema. Não ora antes, não ora depois. E muitas vezes só ora quando é tarde demais. E acaba colocando a culpa em Deus pelos resultados desagradáveis. A Bíblia fala que Jesus orou antes do problema. A Bíblia nos ensina a orarmos em todo o tempo. Você que conhece a palavra de Deus, é loucura você enfrentar uma prova sem antes ter o seu momento de oração. Sem antes clamar pela intervenção do Senhor. Sem antes clamar pelo agir do Senhor. A Bíblia fala que muito pode em sua eficácia a súplica do justo. A súplica do justo, ela é poderosa e eficaz, porque poder de Deus só é liberado através da sua oração. Não caia na besteira de esperar o problema bater na sua porta, de esperar com que a ação do inimigo, a tentação ou provação bata na sua porta para só depois você buscar uma intervenção divina. Não, que você não espere só os piores momentos para clamar. Não, ore antes, durante e depois do problema. Ore em todo o tempo sem nunca esmorecer. Ora sem cessar, porque muito pode em sua eficácia a sua oração. Enquanto você ora, o céu se movimenta. Enquanto você ora, Deus manda anjos para agir ao seu favor. Enquanto você ora, Deus te fortalece, Deus renova a sua força. Enquanto você ora, o seu milagre acontece. A Bíblia fala que Jesus orou antes de enfrentar a prova. Segunda lição que eu aprendo aqui com a oração de Jesus: a oração de Jesus foi perseverante. Enquanto ele podia orar, ele orou. A Bíblia fala que logo depois que ele veio, ele exortou os discípulos para que eles continuassem orando. A Bíblia fala que chegaram os guardas e vieram levar Jesus. Aquela situação não saiu do controle de Jesus. Ele sabia que o calvário iria acontecer, ele prenunciou isso por algumas vezes. A maneira que seria o calvário tinha sido prenunciado ali pelos profetas. A morte precisava ser de cruz. Isso não anula o sofrimento, não anula a dificuldade, o desafio que estava diante dele. Tanto é que a Bíblia fala que Jesus ora: Pai, se possível, afasta de mim esse cálice, se tiver qualquer outra maneira, mas que seja feita a tua vontade e não a minha. Mas a Bíblia fala que enquanto Jesus podia, ele estava lá no Getsêmane e ele estava clamando ao Senhor. Ah, meu irmão, se você quer ter resultado na sua oração, se você quer o agir de Deus através da sua oração, você não só deve orar, mas você deve orar com perseverança. Enquanto você está respirando, você está orando ao Senhor. Enquanto você pode, você está clamando ao Senhor. Enquanto você tem voz, você está clamando ao Senhor. Enquanto tem fôlego no seu pulmão, você está clamando ao Senhor. A sua oração tem que ser perseverante. Hebreus 10:36, a Bíblia fala que é necessário a perseverança. A Bíblia fala que quando nós perseveramos em fazer a vontade de Deus, aí que nós alcançamos a promessa do Senhor, ou o cumprimento da sua promessa.
Não pare de orar, não pare de clamar, até o seu milagre acontecer, em nome de Jesus. Só porque você não está vendo, não significa que Deus não está fazendo. Só porque você não está sentindo, não significa que não está acontecendo. Não pare de orar. Aprendo aqui com o texto também, que as nossas orações precisam ser específicas. Eu não me canso de ensinar sobre isso, eu não me canso de frisar sobre isso. Seja específico nas suas orações, em nome de Jesus. Se você precisa da intervenção do Senhor no assunto, apresente esse assunto ao Senhor. Não tem nada simples demais que Deus não se importe em ouvir, que Deus não se importe em fazer. Seja específico no seu clamor, seja específico na sua oração. Ah, eu recebo muito essa pergunta: bispo, como eu sei se é vontade de Deus ou não? Primeiro você tem que ir na palavra de Deus, porque Deus jamais contradiz a sua palavra. Se está fora da palavra, descarta, porque não é vontade de Deus. E segundo, você precisa pedir, peça ao Senhor. Se não for vontade de Deus, como é que Ele vai te responder? Como não? E eu aprendo na palavra de Deus que a única hipótese para Deus te dar um não é quando Ele quer dizer sim para algo melhor. É quando Ele tem algo melhor para você. Seja específico no seu clamor. Apresente a sua prova, apresente a dificuldade que está diante de você, apresente aquilo que você quer que seja transformado, aquilo que você quer que seja mudado. Seja específico no seu clamor, seja específico na sua oração. A Bíblia nos ensina que com a mesma medida com que medirmos, nós seremos medidos. Eu costumo falar que orações específicas trazem respostas específicas. Agora, aquela oração geral e inespecífica vai trazer respostas gerais e inespecíficas que muitas vezes não vêm do seu agrado, que muitas vezes não é aquilo que você quer, aquilo que você necessita. A Bíblia nos ensina que Jesus vai ali ao Getsêmani e ali Ele tem um tempo a sós com o Pai. Eu aprendo não só aqui antes de enfrentar o Calvário, mas durante a trajetória de Jesus aqui na terra. Pelo menos durante ali os 3 anos que se tem relatado nos 4 evangelhos, por várias vezes Jesus tinha o seu tempo a sós com Deus. Uma lição tremenda sobre uma vida de oração. Todos nós precisamos constantemente, habitualmente, diariamente, termos o nosso tempo a sós com o Pai, o seu tempo a sós com o Senhor. Oração coletiva é importante, é fundamental, vou falar sobre ela daqui a pouco, mas não tira a importância de você ter o seu tempo a sós com o Senhor. Não tem desculpa nenhuma no mundo que impede alguém de ter um tempo de oração com Deus, um tempo a sós com Deus. Eu costumo falar que oração é uma necessidade de vida, uma necessidade vital. É igual você tem necessidade de comer para viver, para ter energia, para ter saúde. Você tem necessidade de beber água. Sem água, 70% do seu organismo é água. Sem beber água, você não sobrevive. Da mesma forma que você tem necessidade de comer, da mesma forma que você tem necessidade de beber água constantemente, diariamente, você tem necessidade de orar, você tem necessidade de ter um tempo a sós com o Pai. Jesus era a pessoa mais ocupada que houve aqui na face da terra. Ele tinha 3 anos para mudar o mundo, para mudar a história, com muito menos recursos do que você tem hoje para fazer o que você faz hoje, sem internet, sem meio de comunicação. Ele tinha uma agenda muito urgente para cumprir, e a Bíblia fala que constantemente ele tinha o seu tempo a sós com o Senhor. A Bíblia nos dá vários exemplos. Moisés liderou mais de 1 milhão de pessoas no deserto. Hoje um prefeito de uma cidade de 100 mil habitantes é extremamente ocupado. Agora imagina liderar mais de 1 milhão de pessoas num deserto, sem nenhuma infraestrutura que nós temos nos dias de hoje. E a Bíblia fala que habitualmente ele tirava sua tenda para fora do arraial
e tinha um tempo a sós com o Pai, e falava com Deus como quem fala com o seu amigo. A Bíblia fala que quando ele entrava na tenda, que os israelitas começaram a chamar de tenda do encontro, a glória do Senhor, a Shekinah do Senhor, vinha sobre a tenda. E a Bíblia fala que todas as vezes que ele tinha essa experiência, ele saía com o rosto resplandecendo, reluzente, brilhando, transformado. Ah, meu irmão, se você quer a ação do Senhor na sua vida, se você quer a transformação do Senhor na sua vida, dentro de você, fora de você, que não falte tendas do encontro na sua vida, que diariamente você tire a sua tenda para fora do arraial e vá falar com Deus em nome de Jesus. Mas a Bíblia fala que Jesus vai ao Getsêmani. A palavra Getsêmani é uma conjunção de duas palavras no hebraico que significa prensar de azeitonas. Era ali que eles prensavam ali as olivas para extrair o óleo. Uma representação daquilo que iria acontecer, porque Jesus também seria prensado ali na cruz. E através disso fluiria o óleo, fluiria o cumprimento do propósito do Senhor. Mas a palavra Getsêmani para mim tem uma representação muito especial. Um lugar que flui óleo. Para mim, o Getsêmani é uma figura, é um retrato da igreja do Senhor. E isso é mais enfatizado porque Jesus leva os discípulos junto. E Jesus exorta que os discípulos orem com ele. O lugar onde os discípulos de Jesus oram. O lugar onde os discípulos de Jesus vigiam com ele, e por isso o óleo flui, a fluir de óleo, é uma representação da igreja. Jesus, ele não só, ele ora antecipadamente, ele não só ora com perseverança, ele não só tem o seu tempo a sós com o Senhor, mas ele ora também na igreja do Senhor, ali onde os discípulos oram com ele. Se você quer que anjos trabalhem ao seu favor, se você quer ser fortalecido no Senhor, você sim precisa ter o seu tempo a sós com o Senhor, mas você precisa também ter uma vida de oração na igreja do Senhor. Você precisa participar da vida da igreja do Senhor, porque a promessa do Senhor de vitória é uma promessa para a sua igreja. A Bíblia nos ensina: edificarei a minha igreja e as portas do inferno não prevalecerão contra ela. A Bíblia nos dá muitas promessas quando nós somos membros do corpo de Cristo, quando nós estamos engajados na igreja. Mas a Bíblia fala que fora da igreja, fora do rebanho do Senhor, aí há maldição, aí não há intervenção divina. Tanto é que lá em João 10, a Bíblia nos ensina que uma das estratégias do diabo é te dispersar do rebanho, é te tirar da igreja do Senhor. Antes de passar pela prova, ele vai ao Getsêmani, e a Bíblia fala que ele clama ao Senhor, ele clama pela intervenção do Senhor, e a Bíblia nos ensina que os céus se movem, um anjo do Senhor vem e o fortalece. Por mais difícil que foi a prova da cruz, a Bíblia nos ensina que Jesus venceu, ele prevaleceu. Enquanto você clama ao Senhor aqui, os céus estão se movendo. Enquanto você clama aqui, não só os anjos estão vindo, mas o Espírito Santo está vindo ao seu favor. E como Jesus prevaleceu, você vai prevalecer em nome de Jesus.

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0: desce como fogo, Santo Espírito.
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2: Quem é ele? Como vamos reconhecer?
3: Forte, forte, forte!
4: Aquele que eu beijar o rosto.

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1: Essa canção linda aqui eu quero fazer uma homenagem, quero oferecer ela pra minha mãe, que tá aqui assistindo essa gravação. É, meu amigo, simbora.

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0: pode dar glória a Deus aí? Aplauda Jesus! Aplauda Jesus! Oh, aleluia!
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1: E a gente continua aqui nessa manhã com Hora Extra. Nosso WhatsApp é 998369866. Bom dia aí pra todo mundo.

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Nunca houve noite que pudesse impedir o nascer do sol e a esperança.

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1: Completo, porque senão a gente pensa que é uma terceira pessoa, não é? Faz parte da Trindade, mas os três são um. Então é Espírito Santo de Deus. Depois da vinda do Senhor Jesus Cristo, Ele se manifesta onde Ele é querido. Eis que estou à porta e bato. Se alguém ouvir e abrir a porta, abrir a porta é de dentro para fora. Eu entrarei e cearei com ele. Hoje de manhã ele está, ó, batendo. Quem vai abrir a porta? Quem vai dizer, entra Espírito Santo? Diga comigo, eu preciso de ti, Espírito Santo. Eu preciso tanto, tanto, tanto que o Senhor sopre no meu interior tua palavra, teu poder, tua vida no meu interior. Amém? Serão 5 dias, 5 domingos, em que estaremos aqui clamando, abrindo a porta e dizendo, entra Senhor. O Senhor é mais do que convidado especial. Toma o trono que é teu no nosso interior. Amém? Quem diz amém? Você diz amém? Vamos dizer um amém para quem está em casa ou falar amém também. Vamos lá? 1, 2, 3 e... Glória a Deus. Você que nos assiste também pode ser cheio do Espírito Santo. Aonde você estiver, você não assiste um culto, você participa conosco e cultua ao Senhor.

avivamento. O que, que é avivamento? Pergunta para o irmão que está do seu lado. O que, que é avivamento? Quem aqui já fez churrasco? Quem já fez churrasco? Você já fez churrasco? Quem já fez? Ah, não, os irmãos fizeram, com certeza. Quem já fez churrasco aí? Sabe quando o fogo está

apagando. E a gente chega com alguma coisa e faz assim, ó. Isso é avivamento. O fogo volta, volta, volta. Precisamos disso, amém? Quem precisa? Eu. Amém. Abre a sua Bíblia, por favor. Vou ministrar as nossas ofertas. Como eu disse, você que nos assiste pela TV pode participar também. Em Malaquias, capítulo 3 de Malaquias. Amém. Capítulo 3, versículo 6 de Malaquias, e depois o 10. Em verdade, eu e Yahvé, o Senhor, não mudo. Então, os preceitos e a lei do Senhor, do Velho Testamento, que Jesus Cristo cumpriu, aquilo que não conseguíamos cumprir, Jesus cumpriu. O sacrifício é o Senhor Jesus Cristo. Mas Deus não mudou. Os preceitos continuam sendo válidos. Velho Testamento, Novo Testamento, e serão até que Ele volte e estabeleça o reino de Deus. Eu e Yahvé, o Senhor, não mudo. Por essa razão, vós, ó filhos de Jacó, não sois completamente destruídos. Versículo 10: trazei, portanto, todos os dízimos ao depósito do templo. Nesta época aqui, em Malaquias, mais ou menos 400 anos antes da manifestação do Senhor Jesus Cristo. Nesta época aqui, eles traziam os dízimos dos cereais, traziam os dízimos da primeira colheita, traziam os dízimos dos animais, traziam os dízimos do rebanho, quer dizer, contavam os carneiros lá, a cada 10 carneiros, um era do templo. Eles traziam a décima parte, a cada 100, então, um era do templo. Traziam a casa do tesouro para quê? Para que haja mantimento na minha casa. É para isso, para que o evangelho seja levado adiante. O evangelho precisa ser levado adiante e com dignidade. Com dignidade. Eu dou graças a Deus pela Igreja Fonte da Vida. E acredito que você não teria vergonha de convidar alguém para estar aqui na Igreja Fonte da Vida. Estou certa? Sim. Porque dízimos e ofertas é para isso. Em qualquer dos departamentos da fonte, departamento, a geração da fonte, docmos, atitude, departamento da família, qual mais, gente? Espaço mulher, que mais? Arte com amor. Quem aqui já fez uma visita para o Arte com Amor? Quinta-feira, às 15? Às 14 horas, toda quinta-feira, às 14 horas, em qualquer um destes departamentos, o evangelho é levado com dignidade.
como merece. Graças a Deus, em qualquer um dos núcleos, das regionais, Fonte da Vida, o Evangelho é levado com dignidade. Graças a Deus por essa igreja. E isso é por causa do seu dízimo e da sua oferta. Trazei todos os dízimos ao depósito do templo. E Deus não estipula quantia. A quantia tem a ver com a bênção de Deus sobre a sua vida. De maneira que o aposentado dizima da bênção de Deus sobre a vida dele. O que tem prolabore dizima da bênção de Deus sobre a vida dele. O empresário profissional liberal dizima da bênção de Deus sobre a vida dele. A esposa do lar, que administra, não é? Que faz esse Brasil girar, ela dizima da bênção de Deus sobre a vida dela. E a criança, o jovenzinho, que tem mesada, se não tem, devia ter para aprender regular, né? Que tem a mesada, pode dizimar, pode aprender a dizimar daquilo que o Senhor tem dado a ele. Trazei todos os dízimos à casa do tesouro. E aí temos uma grande promessa de Deus, que diz, casa, e provai-me nisso, assegura o Senhor dos Exércitos, e comprovai com os vossos próprios olhos, se eu não abrirei as comportas do céu e não derramarei sobre vós tantas bênçãos que nem conseguireis guardá-las todas. Oh, aleluia! Isso fala de financeiro, derramar bênçãos financeiramente. Mas fala também sobre saúde, fala também sobre paz, fala também sobre equilíbrio nas contas, aprender a controlar o cartão de crédito é bênção de Deus sobre a nossa vida. Fala também de dignidade. Deus vai derramar bênção sem medida sobre a sua casa e sobre a sua família. Uma vez conversando com uma empresária, eu acompanhei a história por um tempo, e uma mulher batalhadora mesmo, ela começou a dizimar, porque não dizimava, e estava em dificuldade financeira. E ela começou a dizimar, de pouco em pouco, de pouco em pouco, não é? O empresário, às vezes, faz a conta por semana, né? Entra por semana tanto, tirei tanto, tanto é para investir, para continuar, né? E ela foi dizimando, dizimando. Teve um dia que ela chegou para mim e falou assim: bispa, Deus tem me abençoado tanto, tanto, que parece que eu não sei fazer conta demais. De tanta bênção que Deus tem derramado sobre a minha empresa. Eu quero declarar isso sobre a sua vida, amém? Deus vai te abençoar tanto, tanto, tanto, que você vai fazer a conta de novo lá, falar, não, tem alguma coisa que não deu certo aqui? Não, é a bênção de Deus que está transbordante sobre a sua vida. Amém? Amém. Joga na tela, por favor, o
está aqui, você que está em casa, pode contribuir também. O ano passado, durante 6 meses, eu fazia meu dízimo e minha oferta pela televisão. Estava em tratamento e acompanhei todas as reuniões. Você que está hospitalizado também pode contribuir. A chave do Pix é 629-8159-4204. 629-8159-4204, Igreja Apostólica Fonte da Vida. Amém. Quem quer a máquina é só fazer um sinal com a mão, as máquinas estão correndo o salão. E temos os envelopes aí também. É só fazer um sinalzinho com a sua mão. Vamos todos nos colocar de pé e eu vou ler o último versículo aqui, nessa tradução, a King James, está escrito no versículo 11: também impedirei que pragas devorem as vossas colheitas, as videiras nos campos não perderão o seu fruto, promete Javé, o Senhor dos exércitos, e as nações vos chamarão bem-aventurados, porque a vossa terra será maravilhosa, promete o Senhor dos exércitos. Isso se cumpre literalmente em Israel. O deserto floresce lá, e o mesmo

nós também. Amém. Amém. Aleluia. Vamos dedicar ao Senhor. Senhor Deus, obrigada por poder participar como o povo no Velho Testamento fazia

salva de palmas para essa equipe maravilhosa. Pode tirar essa luz aí, por favor, que quando você posta, aparece a minha negócio de padre aqui atrás. Pode tirar. Tudo bem com vocês? Deus é bom, amém? Quem está nos visitando hoje pela primeira vez? Primeira vez, levante a mão, por favor. Braço. Tem alguém? Deixa eu ver. Levante o braço, tem alguém? Tem? Por gentileza, fiquem em pé, só para a gente dar uma salva de palmas para vocês. Muito bom. Tem mais alguém junto com eles? Sejam bem-vindos em nome de Jesus, tá? Podeis assentar. Logo depois tem um lanchezinho ali, aqui, para te receber com carinho. Quarta-feira que vem, o Brasil está numa crise financeira muito grande. Mas os filhos de Deus não têm crise, têm Cristo. Quem crê que você vai... Deus vai abrir porta para você na crise. Levanta a mão. Levanta as duas mãos. Fala: Deus é Deus que abre portas para os filhos dele nos momentos de crise. Então, nesta quarta-feira, o Bispo Davi tá, e a Bispa Brenda, eles formaram em Harvard, fizeram mestrado. Então estão indo receber o diploma de Harvard. Vamos dar uma salva de palmas para ele. Né? Essa semana eles recebem lá e depois voltam para aplicar aqui, né? Eu e a Bispa Rúbia vamos substituí-los aqui. Nós vamos orar e vamos crer que Deus vai resgatar todo o dinheiro que você perdeu esse ano. Quem crê que Deus pode fazer isso na tua vida? Deixa eu ver, quem crê? Vocês estão muito devagar. Quem crê? Fala: eu creio em nome de Jesus. E vamos orar também para o resgate da saúde. Se você tem algum problema de enfermidade, você vai ser curado quarta-feira. Se você passou por um tratamento aí, perdeu sua saúde, Deus vai te restituir ela aqui na quarta-feira, tá? E nós vamos orar por pessoas que estão longe do Senhor. Então, se você tem essas três, lógico, todos devem vir quarta no culto, que vai ser uma bênção. Mas se você tem esses três objetivos de resgate: resgatar o que você perdeu financeiramente, ser curado e recuperar sua saúde, ou se você fez algum tratamento que você perdeu sua saúde, você vai restaurar ela. E se você tem alguém da sua família que se afastou de Deus, nós vamos crer juntos que ele vai voltar. Amém? Amém ou não? Então, quem vai estar aqui na quarta-feira? Levante a mão. Levante bem alto. É para não esquecer. Pode jogar quem for. Levante bem alto a mão. Fala: vou estar presente. Traz alguém da sua família. Tá bom? E Deus vai abençoar a sua vida. No sábado, dia 30, eu vou ter uma reunião aqui com toda a liderança, pastores, bispos, presbíteros, diáconos e também obreiros. Esses cinco domingos são domingos especiais. Lógico que é uma batalha, é uma guerra que nós travamos. Por quê? Abre sua Bíblia comigo no livro de Joel. Joel capítulo 2, verso 28. Joel 2, verso 28. Diz assim: então, depois desses eventos, se você ler o capítulo 2, você vai ver quais são os eventos. Depois desses eventos, derramarei o meu espírito sobre todos os povos. É uma palavra profética. Deus está dizendo com Israel: depois desses eventos, eu derramarei o meu espírito sobre todos os povos. Fala para a pessoa que está perto de você e diga: inclusive o Brasil, né?
todos os povos no planeta Terra. Aí ele continua dizendo, veja, os seus filhos e as suas filhas profetizarão. Quem é filho e filha aqui? Quem? Você não nasceu do oco do pau. Levante bem alto a mão. Quem é filho e filha? Falei, eu sou filho, né? Então ele diz aqui, derramarei do meu espírito sobre todos os povos. Seus filhos e as suas filhas profetizarão. Os idosos terão o quê? Sonhos. Aqueles que não estão com tanta força vão ter sonhos. Sonhos não é apenas dormir e sonhar. Sonhos são propósitos que Deus coloca em nós para que nós possamos sonhar com aqueles propósitos também, né? Porque senão amanhã vai ter gente mandando sonho para mim interpretar num programa. Não é sonho só de dormir, são sonhos de projetos. Ao homem foi dada a capacidade de projetar. Então, esses sonhos, o Espírito Santo renova dentro da pessoa que já tem uma certa idade e que acha que ficou encostado na vida espiritual, né? Deus está dando sonho. Não, você é importante. Você vai poder sonhar novamente. Aí ele diz aqui, ó, os jovens ganharão visões, inclusive sobre os escravos e serviçais da época, derramarei do meu espírito naqueles dias. Que dias são esses? Abre a Bíblia comigo no livro de Atos, capítulo 16. Atos, capítulo 16, verso. Atos 2, verso 16. Atos, capítulo 2. Depois daquele mover tremendo, Pedro dá uma explicação teológica pelo que aconteceu, por aquilo que aconteceu. Capítulo 2, verso 16, 17, 15. Diz assim no 15: estes homens não estão embriagados. Por exemplo, eu vi aqui uns três irmãos que até parecia que estavam embriagados aqui no altar. Tremia e falava línguas. Quem chegasse perto falou, está bêbado. O que aconteceu ali em Atos foi algo maravilhoso. Eles perderam o controle. Não controlava o corpo e nem controlava a língua. A Bíblia diz que línguas de fogo desceram. Eu vou liberar uma profecia para você. Isso aqui vai acontecer no nosso meio. Quem crê? Quem precisa de línguas de fogo na sua vida? Línguas de fogo desceram. Eles perderam o controle. Então Pedro diz assim: estes homens, porque as pessoas que estavam em volta, quem fica fora do mover, não entende o mover. As pessoas que estavam apenas observando falou: tão bêbados. Nesta hora do dia, tomaram vinho exageradamente. Então quem entrar aqui aos domingos não vai muitas vezes entender. Tinha um casal aqui à frente que o irmão estava tomado pelo Espírito Santo. Inclusive pus a mão na cabeça dele. Não sei se ele consegue identificar. Estava tomado pelo Espírito Santo. Então as pessoas que aproximam, mas que manifestação é essa? Tão bêbados? Porque o bêbado ele fica irracional. Quem já ficou? Eu sei que você não bebe mais, mas quem já bebeu e ficou bêbado pelo menos uma vez, né? Pelo menos uma vez. Ninguém aqui bebeu. Que maravilha. Que bênção, né? Todo mundo nasceu santo, né? Ninguém. O bêbado, ele fica descontrolado, mas é um perturbador, é um enjoado, né? Você já viu o bêbado andar? Quem já viu o bêbado andar? Né? Quem já viu o bêbado andar de bicicleta? Levanta a mão, deixa eu ver, quem já viu? Não cai. Não cai. Você fala, agora cai, ele brum, não cai. Né? Então o pessoal falou, assustado, falou, estão bêbados. Olha o que diz aqui o verso
15. Estes homens não estão embriagados, como pensais, até porque são apenas 9 horas da manhã. Muito diferente disto, o que está ocorrendo foi predito pelo profeta, quem, irmãos? Joel. Diz: nos últimos dias derramarei o meu espírito. Segundo o calendário judaico, se não me engano, alguém pode me ajudar, desde a criação até hoje nós estamos no ano 5786. Quem não é bom de história aí, mas conhece o site aí, abre aí para mim, confere, né? 5786, é isso? 86. O mundo foi criado em seis dias. Um dia para Deus equivale a 1000 anos. Então nós estamos no findar, no calendário judaico, dos 6000 anos. Se nós estamos aí em 5786, é isso? É isso ou não é? Isso? Falta quanto para 6? Falta um pouquinho. Falta. Me ajuda aí, gente. 200? 214, né? Segundo o calendário. Deus não fica preso à cronologia humana. Isto pode ser algo simbólico, Deus pode abreviar também, ou pode cumprir. Então, os últimos dias começam com a primeira vinda do Messias. Então, entre a vinda do Messias até hoje, a primeira vinda, tem mais ou menos aí 2000 anos. Então, nós estamos nos últimos dias. E Pedro diz: começou os últimos dias. Começou os últimos dias. Foi isso que o profeta Joel profetizou. Veja, olha o verso nos 17. Nos últimos dias, diz o Senhor, eis que derramarei do meu espírito sobre todos os povos. Seus filhos e suas filhas profetizarão. Os jovens terão visão e os velhos terão sonhos. Sobre os meus servos e as minhas servas derramarei do meu espírito naqueles dias, e eles profetizarão. Tabernacular é o Espírito vindo sobre nós. Como disse a Bispa Rúbia, acendendo novamente o fogo. É Deus se manifestando, dizendo: eu estou aqui. Durante muito tempo e até hoje, presta atenção no que eu vou dizer. Durante muito tempo até hoje, isso acontece. As pessoas dizem: vamos trazer um pregador avivalista. Aí o pregador vem, pregador de fora, começa a falar em língua, sapateia aqui, pula para cá, pula para lá, eu não gosto dessa expressão, canela de fogo, né? Avivalista, e a igreja dá pulo, e todo mundo diz aleluia, e entra no carro falando: agora estou cheio do Espírito. Isso é uma concepção errada. Nós não precisamos de pregadores avivalistas. Nós precisamos do avivamento. É diferente. O pregador avivalista, ele é como um vento que passa. E ele continua sendo um pregador avivalista. É um espírito de engano. Tira os seus olhos e os meus olhos da onde vem o avivamento. O avivamento não vem de uma pessoa. Ele diz: derramarei do meu espírito sobre todos os povos. O autor do avivamento é Deus. Aquele que executa
O que Deus Pai determinou para visitar o seu povo é o Espírito Santo. O crédito não é de um homem. Avivamento não vem através de pregadores avivados, vem através da sede de uma igreja que está olhando para o trono do Senhor. Vem através de uma terra seca que entende que precisa de água. Vem através de pessoas que têm o coração ardendo, não por uma visitação do Espírito, mas para ser morada de Deus. Pessoas compromissadas. E este avivamento dos últimos dias é que vai fazer uma virada tremenda na igreja. A igreja sairá desse padrão que está, que é muito aquém do padrão que Deus estabeleceu para ela. As pessoas me perguntam: as igrejas estão cheias, o que que o senhor acha? Eu falei: olha, é bom, é melhor estar na igreja do que no mar. Ah, mas o senhor não está acreditando o que está acontecendo nas igrejas? Estou sim. Está cheio de evangélicos, mas tem poucos cristãos. O evangélico é aquele que acredita no evangelho, mas não tem fome de Deus. Quer melhorar a sua vida pessoal, quer melhorar o entorno de si, quer ter uma visão de crescimento financeiro, intelectual, quer uma nova posição, isso é justo, mas isso não é essência. A essência do cristão não é o que eu preciso, é o que Deus determinou para mim e que Ele vai me dar. O que determina se eu sou um cristão ou não, não é satisfazer a minha vontade, é satisfazer a vontade dele. Quem está entendendo, diga aleluia. O verdadeiro avivamento é mais do que uma expressão de dons. Como é bom falar em línguas. Eu gosto de falar em línguas, porque o dom de línguas me edifica. Como é bom o dom de fé. É diferente do ministério que tem fé em plenitude. O dom de fé é aquele momento que você é impulsionado por uma palavra, põe a mão no altar, recebe um milagre. Você tem um dom de fé. Jesus disse: a tua fé te curou. Isso é um dom de cura. Isso é um dom de palavra de conhecimento. Eu não sei se você já percebeu, uma pessoa põe a mão no seu ombro e ora com você, você nunca viu ela, e ele ora tudo o que você está passando no momento. Quem já teve essa experiência? Você fala: meu Deus, como que essa pessoa sabe? Isso é o dom da palavra de conhecimento. Ele tem conhecimento. Tudo isso é importante. O dom de sabedoria. Quantas vezes você conversa com alguém, você não consegue ver saída, e depois daquele momento que você conversou com aquela pessoa, ele te deu uma frase e você: puxa vida, vi, aqui está a saída. Isso é o dom de sabedoria. Os dons são maravilhosos. O dom de línguas é maravilhoso, mas isso não é o avivamento. Isso é consequência do avivar de Deus em mim, mas não é o avivamento. O verdadeiro avivamento produz mudança na raiz do nosso coração. O verdadeiro avivamento muda-nos completamente, transforma-nos. Eu vou usar dois exemplos do Antigo Testamento. Abre a Bíblia comigo, por favor. Primeiro, no livro de Neemias, capítulo 8. Neemias, capítulo 8. Neemias 8. Quem está comigo, diga amém.
Neemias 8. Antes de Neemias, primeira Reis, segunda Reis, segunda Reis capítulo 22. Quem pode me ouvir mais 20 minutinhos aí? Diga amém. Capítulo 22 do livro de segunda Reis. Acharam? Olhem um avivamento transformador aqui, que produz mudança. Verso 8. Então o sumo sacerdote Ilquias compartilhou com o escrivão Safá. Encontrei o livro da Torá, da lei, na casa de Avé, o Eterno. Ilquias encontrou o livro e Safã e ele o leu, entregou. Ilquias entregou o livro a Safã e ele o leu. Mais tarde o escrivão apresentou o rei e lhe relatou: teus servos contaram toda a prata que foi achada no templo e confiaram aos mestres supervisores da obra e aos trabalhadores do templo. Safã, o escrivão e secretário, relatou ainda ao rei: o sacerdote, que era o homem que ministrava a Deus, o templo era o templo construído na época, e para o judeu o templo representa Deus, é o lugar onde Deus está. O livro, a Torá, estava no templo, mas ninguém tinha conhecimento da Torá. É como se a Bíblia estivesse na sua mão, e não vou perguntar aqui quem já leu ela pelo menos uma vez, que você vai ficar com vergonha. É como carregar a Bíblia sem conhecê-la. A Torá estava no templo, a lei estava no templo, a palavra estava no templo, mas eles não descobriram. É o que eu digo, ele é evangélico, mas não é cristão. Ele não descobriu a essência. E a essência do povo de Israel era a Torá, era o livro. Um dia o sacerdote no templo acha o livro. Eu tenho uma palavra de Deus para você: o Espírito Santo vai abrir os seus olhos para você achar o livro e vai começar o verdadeiro avivamento na sua vida. Acha o livro no templo. Levanta a sua Bíblia, por favor. Levante bem alto. Fala: Senhor Deus, abra os olhos do meu espírito para que eu possa enxergar a Bíblia, não como um livro sagrado, mas como a palavra absoluta do meu Deus. Ele acha o sacerdote, olha aqui, sacerdote Ilquias me entregou o livro, e Safã o leu diante do rei. Assim que ouviu a leitura do livro da lei, o rei levantou-se indignado e fez o quê, irmãos? Rasgou as suas vestes. O rei teve um choque. A palavra foi como espelho. O rei se viu como ele era, longe do que as escrituras diziam. O avivamento verdadeiro vai vir no meu e no seu interior e vai dar-nos um choque. Vai mostrar para mim e para você que religioso não será arrebatado, que religioso não entrará no reino de Deus, mas aqueles que andam no caminho do Senhor, estes serão arrebatados. Um choque de realidade que nós vamos tomar. Avivamento, além de nos avivar, nos há de preparar para que sejamos arrebatados. Diz a Bíblia que o rei rasga suas vestes. Então imediatamente deu a seguinte ordem ao sacerdote. Verso 13: ide, consultai ao Senhor por mim, pelo povo e por todo Judá, acerca das palavras deste livro que foi achado, porque com grande furor de Avé que se acendeu contra nós.
porque o grande furor de Javé se acendeu contra nós. Portanto, nossos antepassados não obedeceram às palavras deste livro, para cumprir tudo o que estava escrito a nosso respeito. Levanta suas duas mãos, fala: Senhor Jesus, eu quero quebrar toda herança de religiosidade que foi transmitido à minha geração, e eu quero declarar agora: nenhuma influência religiosa que me faz apenas um cristão formal vai permanecer na minha vida. Eu serei avivado em nome de Jesus. O rei logo entende: houve um erro nos meus antepassados, e ele toma uma posição. Ele se levanta e convoca o povo a um jejum pleno. E isso é maravilhoso. Vejam o capítulo 23 comigo, verso 1. Diz assim: então o rei mandou reunir junto de si todos os anciões, autoridades de Judá e de Jerusalém. E o rei dirigiu-se ao templo do Senhor, acompanhado de todos os homens de Judá, os moradores de Jerusalém, os sacerdotes, os profetas e todo o povo, dos mais jovens e simples aos mais idosos e influentes cidadãos, e leu com grande voz diante deles todas as palavras do livro da aliança que tinha achado na casa de Avé. Então o rei se colocou em pé junto à coluna e celebrou uma nova aliança com o Senhor. Avivamento é fazer uma nova aliança com o Senhor. Ele toma um choque de realidade. Eu estou longe, eu estou distante. Quantas vezes você entrou aqui no templo e saiu como entrou? Aí você diz: não, foi o louvor que não foi bom, o pregador que não foi bom, não tinha presença. É que tu está longe. Aí você vai para outro lugar que tem um show, e você sai do show animado, mas show não faz mudança. Show satisfaz sua mente e as suas emoções, mas não entra no teu espírito. O que Deus quer de mim, de você, é um avivamento que vai nos levar a voltar para a palavra, produzir em nós um profundo arrependimento. O rei convoca todo Israel e faz uma nova aliança. O rei Josias chama todo Israel, desde profeta às autoridades, desde criança aos mais velhos, e fica em pé, diz as escrituras. Então o rei colocou em pé junto à coluna, celebrou uma nova aliança com o Senhor, comprometendo-se a seguir em Javé e a obedecer de todo o coração, de todo entendimento, os seus mandamentos. Isto é avivamento. Nós não precisamos de avivalistas, nós precisamos do Espírito Santo de Deus. É isto que vai mudar a minha história, é isso que vai mudar a sua história. Avivamento é quando a palavra me confronta, e a palavra me diz: você é muito duro, César. E a palavra me diz: você não perdoa, César. E a palavra me diz: você está julgando as pessoas, César. Você está com inveja das pessoas, César. Você é egoísta, você só pensa em você. Quando eu sou confrontado com a palavra, nesse momento o Espírito Santo entra na minha raiz. Eu olho para ele e falo: Senhor, me perdoa, vou fazer uma aliança nova contigo. Isso é avivamento. Se você não tem isso, tu corre perigo. Se você não deseja isto, você corre um perigo.
Deus está nos chamando para algo novo, que vai nos preparar para o arrebatamento. Jesus está voltando e vai levar uma noiva santa, perfeita e pura, sem mancha e sem ruga. O Senhor quer nos avivar para nos mudar. As pessoas me perguntam, mas a igreja primitiva batizava imediatamente que a pessoa convertia, por que que eu tenho que fazer curso? Porque nosso evangelho está longe do verdadeiro evangelho. Nosso evangelho facilita para as pessoas. O evangelho de Jesus dizia o seguinte: quem quer vir após mim, negue-se a si mesmo, toma a sua cruz e siga-me. Quem de mim se alimenta, por mim viverá. Isso é avivamento. Foi por isso que eles batizavam, porque a conversão era imediata. As pessoas não se tornavam perfeitas, mas se tornavam sensíveis à direção do Espírito Santo. E quando errava, corrigiam. Quem está entendendo, diga aleluia. João disse: raça de víboras, quem vos induziu? Produzi, pois, frutos dignos de arrependimento. Isso é avivamento. Avivamento é maravilhoso porque toca nas nossas emoções, porque os dons aparecem. Mas avivamento só com os dons e com avivamento não é o verdadeiro avivamento. Você está sendo movido por pregadores avivalistas. O que vem do céu produz transformação, produz mudança. Deus está chamando uma igreja. Eu não sou perfeito. Pelo contrário. Mas eu tenho algo que o Espírito Santo fez comigo. Não era assim, não nasci assim. Quando erro, eu sou o primeiro a reconhecer o meu erro e aí consertá-lo. Transformação vem. Jesus disse: enviarei o meu Espírito e ele vos guiará. Quem quer o Espírito Santo? Quem quer? Levanta as suas duas mãos, fala: Senhor, eu quero. Levanta as duas mãos, fala: Senhor, eu quero. Deixa eu pedir um pouquinho, fica aqui, não saia, não saia. Comida não vai queimar, o Uber vai vir na hora, restaurante vai ter o seu prato predileto, fica tranquilo. Por quê? Abre a Bíblia comigo em Mateus capítulo 21. Veja como essa parábola, ela diz muito sobre avivamento. Verso 20, capítulo 25, verso 1. Diz assim: Portanto, o reino dos céus será semelhante a 10 virgens. Não está falando de pecadores. Quando fala de pecadores, fala de prostituta. Está falando de virgens. A igreja é como se fosse uma multidão representada por 10 virgens, que ia aos templos, que tinham função na igreja, que muitas vezes dirigia departamento e outros pregavam como avivalista. Diz aqui: portanto, o reino do céu será semelhante a 10 virgens que pegaram suas candeias. Candeias é uma espécie de lamparina. Quem já viu lamparina aqui? Levanta a mão. Lamparina, deixa eu ver. Você nem tem gente que não sabe o que é lamparina. Não sabe mesmo, né?
Lamparina põe, punha querosene, né? Tem querosene ainda? Tem, né? Tem querosene? Não, porque tudo é elétrico agora. O querosene, você ia lá, acendia lá o pavio e a lamparina ficava acesa. Mas dependia da querosene. Né? 10 virgens pegaram suas candeias e saíram a encontrar-se com o noivo. Quem? Se Jesus voltar agora, quem está pronto? Quem está pronto? Deixa eu ver. Eu não duvido, não. Levanta a mão, deixa eu ver. Levanta, levanta. Sua lamparina está acesa. Deixa eu ver. Levanta a mão, levanta. Se não tiver, vai converter agora e vai ficar cheio do Espírito. Né? Então, todos eles tinham fogo. Mas o nível de fogo que tinha não era suficiente diante de Deus, porque podia apagar rápido, porque faltava azeite. Olha o que diz aqui: 5 delas eram sábias, mas outras 5 eram pecadores. É isso que está escrito na tua Bíblia? É isso que está escrito aqui? O que é uma pessoa inconsequente? Quem pode definir uma pessoa inconsequente para mim? Quem pode? O que é uma pessoa inconsequente? Hã? Mais o quê? Age sem pensar. É, tem outra definição para inconsequente? Não tem, né? Ela age sem pensar. Ela não está pensando. Ela tem aquilo no momento e não pensa no futuro. A palavra é ensinada, mas ela, eu já tenho. Ela não pensa no futuro. Ela não é sábia. Ela não detém aquilo que é importante. Aí diz aqui no verso seguinte. Veja, verso, qual que é? 25:3. As que eram inconsequentes, ao pegarem suas candeias, não levaram óleo de reserva consigo. Dá uma mão, põe a mão no ombro do teu irmão e fala: realmente você tem azeite. Agora pergunta para ele: mas tem de reserva, irmão? A primeira crise você chuta a barraca? A primeira crise você já sai falando de Deus? A primeira crise você já começa a falar da igreja? A primeira crise você já fala que a Bíblia não é a palavra? A primeira crise você já diz que Deus esqueceu de você? É porque tem pouco azeite. Sem crise, o azeite que você tem mantém o fogo aceso. Mas quando vem a crise, essa é uma pessoa inconsequente. Ontem eu passei por um momento, meu coração está sangrando, mas eu estou aqui porque eu tenho azeite e vou receber mais do Senhor. A Bíblia diz: segue, eu vou continuar. Quem vai continuar independente de crise? Isso é ser sábio. Ele diz aqui, ó, olha o verso 4. Entretanto, as prudentes levavam óleo em vasilhas, tinham se arrependido, tinham feito uma nova aliança juntos com as candeias. O noivo demorou a chegar. Aposto, César, desde o dia que eu converti, que eu ouço que Jesus vai voltar, que vai ter o arrebatamento, já faz 50 anos, irmãos. Eu tinha 17 anos quando eu me converti. E eu me converti por um apelo e porque eu ouvi aqueles bolachão. Quem lembra daqueles NP? Ainda tem, um bolachão que tinha lá a última trombeta, a história do arrebatamento. Eu tinha aceitado Jesus e o irmão me levou para um canto e falou: escuta isso aqui. Rapaz, eu nem dormi, falei: agora, é hoje. É hoje. Eu passei os 5 primeiros anos pensando: eu vou dormir aqui, à noite eu vou ser arrebatado. Mas ele não veio até hoje. Mas ainda continuo achando que ele pode vir até meio-dia. Já passou. Meio-dia e meio. Quem crê que ele pode vir até meio-dia e meio?
depende dele, só ele sabe a hora. Mas a Bíblia diz aqui, para nos provar, o noivo demorou a chegar, todas ficaram com sono e adormeceram. Esse tipo de sono. A pregação está longa demais, eu tenho que ir embora. O apóstolo falou para eu não sair, como é que eu vou sair? Esse é o sono. Eu dou um tempo para Deus, dou uma hora e meia para Deus por semana. Ó Deus, se eu passar de uma hora e meia, aí eu não vou mais. Isso é o sono da religiosidade. Quem quer ser desperto, levanta suas mãos. Falei, uma hora e meia para Deus por semana. Ó Deus, se eu passar de uma hora e meia, aí eu não vou mais. Isso é o sono.

0: ficaram com sono e adormeceram. À meia-noite ouviu-se um grito: eis que vem o noivo, saia ao seu encontro. Então todas as virgens acordaram e foram preparar suas candeias. Naquele momento, as insensatas não tinham feito a nova aliança, tinha pendência, e não adianta, irmão, sangue de Jesus me cobre, até aqui valia o sangue, a partir de agora é o juízo, irmão. O sangue é justamente para que eu faça uma nova aliança, para que eu entenda, agora não. Veja o que diz aqui, ó. Então todas as virgens acordaram e foram preparar suas candeias. As insensatas recorreram à sábia: dá-nos um pouco do vosso azeite, porque as nossas candeias estão apagando. Porém as sábias responderam: não podemos, pois assim faltará tanto para nós quanto para vós outros. Ide, portanto, aos que vende e o quê? Comprai. Fala comigo: quem quiser vir após mim. Mais alto: quem quer vir após mim, negue-se a si mesmo. Fala bem alto, fala: negue-se a si mesmo. Este é o preço de comprar. É a nova aliança. Ele falou: não, nós não podemos te dar, mas vá comprar, pague o preço. Negue-se a si mesmo. As insensatas, verso 9: porém as sábias responderam: não podemos, pois assim faltará tanto para nós quanto para as outras, para vós outras. Ide, portanto, aos que vendem, comprai. Mas saindo elas para comprar, chegou o noivo. As virgens que estavam preparadas entraram com ele para o banquete nupcial, e a porta o quê? Se fechou. Quem vai no arrebatamento aqui, levanta suas mãos. Confere quanto de azeite você tem, meu irmão. Nem todos que estão na igreja serão arrebatados. Nem todos os que são virgens serão arrebatados. Serão arrebatados quem tem a porção de azeite que devemos ter. Por isso que o rei Josias levantou num verdadeiro avivamento e falou: vamos fazer uma nova aliança. Quem quer fazer uma nova aliança com o Senhor? Vamos fazer uma nova aliança, porque os nossos antepassados desobedeceram a palavra que eu e você possamos cumprir a palavra. Levanta sua Bíblia comigo, por favor. Levanta bem alto, bem alto. Você que está em casa, faça o mesmo. E eu queria que você repetisse alto. Feche os seus olhos, fala: Senhor Deus, me ajuda, abre os meus olhos, para que eu possa achar o livro, para que o verdadeiro avivamento possa acontecer na minha vida, e que o Espírito Santo possa me guiar, Senhor. Esse derramar do Espírito seja para me guiar na palavra, nas mudanças que deve haver no meu coração. Diga bem alto, fala: Senhor Deus, tenha misericórdia de mim, aviva-me, Senhor, produzindo mudanças na minha vida, em nome de Jesus, amém. Queria chamar os pastores aqui, se você precisar de oração, venha. Deus te abençoe, desculpa ter passado do horário. Quarta-feira estaremos aqui, domingo que vem também estaremos aqui. E quem veio pela primeira vez, tem um lanche aqui do lado, por favor, leve a pessoa também. Você que é pastor, pode vir aqui para orar com as pessoas que precisam de oração.
1: 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E o nosso disque oração é 4007-2910. Do outro lado da linha tem um pastor, tem uma pastora que vai te ouvir, que vai te atender, que vai orar com você. O nosso disque oração na Igreja Fonte da Vida é 4007-2910. 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
1: E uma ótima tarde para você ouvindo aqui a Fonte. A partir de agora a gente começa mais uma edição do Top 5, as músicas mais pedidas durante toda essa manhã de domingo. Fizemos aquele super apanhado e, claro, você confere a sua música. Vamos começar mais um Top 5 com Forest Frank, Celebration.
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0: E essa é sua Fonte FM. Você ouviu junto comigo o Top 5, as músicas mais pedidas durante toda essa manhã de domingo. Fizemos aquele super apanhado e, claro, por aqui a gente agradece a sua participação, a sua indicação de música. Lembrando a você que hoje o nosso apóstolo César Augusto vai estar ministrando na sede, na Quinta Radial, frente ao Campo do Goiás, e você é nosso convidado todo especial. Venha você e traga toda a sua família.
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1: E essa é a fonte, continua aqui o Hora Extra, agradecendo também a sua participação, a você que tá mandando mensagens pra gente aqui pelo nosso WhatsApp, seja sempre bem-vindo por aqui, fique à vontade, bom domingo, bom início de semana, e a gente continua aqui com muita música boa pra você, aumenta aí o seu volume. Música.

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1: Tá na fonte, tá na bênção. 1:05.
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1: E essa é a sua Fonte FM 92.3. Bom domingo, bom início de semana pro Kio Júnior. E a gente continua aqui com Hora Extra, muita música boa nesse domingão abençoado. Seja bem-vindo por aqui, fique à vontade junto com a gente e aproveita também, claro, para estar participando aqui pelo nosso WhatsApp, que é o 998369866. Boa tarde para você em casa, no trabalho, para você aí no carro, a você motorista de aplicativo. É sempre bem-vindo aqui à nossa programação. Fique à vontade. E continuando aqui no Hora Extra nesse domingo, só musicão, hein? Realmente, só música boa. E agora tá chegando Brandon Lake Kids. Essa é a fonte. Boa tarde pra você, bom domingo, bom início de semana.

0: Fonte FM, 1:16.
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E pra você aqui na fonte, bem-vindo. A gente continua aqui com Hora Extra. Muita música boa e cheia de unção. E você ainda participa com a gente aqui pelo nosso WhatsApp, que é o 998-369-866. Bom domingo, bom início de semana pra você. Seja bem-vindo, tá na fonte, claro, tá na bênção. 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

0: Fonte FM, 1h56.
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0: E boa tarde pra você acompanhando aqui a nossa programação nos 92.3. A gente continua aqui com o Hora Extra. Muita música boa pra você nesse domingão abençoado. Um forte abraço pra você em casa, pra você aí motorista de aplicativo, ouvindo aqui a nossa programação em alto e bom som. Bem-vindo por aqui, fica à vontade. E a gente continua. Aumenta aí o seu volume.

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E boa tarde para você que ouve aqui a Fonte 92.3, por aqui o Júnior. E continuando aqui no Hora Extra, nesse domingo, só musicão, hein? Realmente, só música boa. E agora pra gente curtir, tem Sonhador com a Kimberly Santos e o Thales. Aumenta aí o seu volume. Bom domingo, boa tarde para você.

0: 12:13, aqui na Fonte.
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0: 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Boa tarde.
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0: Que maravilha, que bom que você tá aqui nos 92.3. Um excelente domingo para você aí. Bem-vindo por aqui, fica à vontade. E a gente continua aqui com o Hora Extra. Participação aqui pelo nosso WhatsApp, que é o 998369866. Tá na fonte? Claro, tá na benção.

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1: Boa tarde, 12h37.
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0: Boa tarde pra você, 2h52.
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0: E pra você aqui na fonte, bem-vindo. A gente continua aqui com Hora Extra. Muita música boa e cheia de unção. E você ainda participa com a gente aqui pelo nosso WhatsApp, que é o 998369866. Bom domingo, bom início de semana pra você. Seja bem-vindo, tá na fonte, claro, tá na benção.

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2: Boa tarde para você, 3 e 1.

0: E boa tarde para todo mundo, porque o Júnior, a gente começa agora mais uma edição das mais pedidas da semana. As músicas que você indicou aqui na nossa programação, fizemos sim aquele super apanhado e você confere a sua música agora aqui na Fonte FM. Para você aí que tá participando pelo nosso WhatsApp 998369866, muito obrigado pela sua audiência, seja sempre bem-vindo por aqui. E já abrindo minha programação de hoje, na 20ª posição, Eis Que Estou à Porta. Fernandinho, Fonte FM, essa rádio é uma bênção.
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0: 10 e 11, aqui na Fonte. Boa tarde.
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0: E por aqui na Fonte FM, continua as mais pedidas da semana. 16ª posição, Na Fenda da Rocha, Suede Silva, Aline Barros, Nosso Deus, na 17ª. Casa do Oleiro Adoração, Eixla e a Mídia Lima, Posso Clamar e Não Pare. E abrimos a programação de hoje com o som do Fernandinho. Eis que estou à porta, tem o nosso intervalo. Daqui a pouquinho a gente volta. Diz Coração da Igreja Fonte da Vida, 40072910. Nesse telefone também você fica sabendo toda a programação da Igreja Fonte da Vida. Tá na fonte, tá na bênção.
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0: E tá rolando por aqui as mais pedidas da semana, as músicas que você indicou aqui na nossa programação. WhatsApp da rádio 998369866. Muito obrigado a todo mundo que tá participando. E agora vem comigo, 15ª posição, Elevation Yourship. Tá na fonte, tá na bênção.
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0: Monte FM 3:44.
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0: E essa é a Fonte FM, 11ª posição. Getaway Worship em espanhol, dançando. E ainda tivemos Júlia Vitória e Aníva Soares, Canção dos Redimidos, Leão de Judá, Juliane Souza na 13ª posição, Marcos Freire e Adair Nani, Meu Melhor Amigo, na 14ª posição. E abrimos esse bloco com Elevation Worship e ainda tivemos Suede Silva, Aline Barros com Nosso Deus, Casa do Oleiro, Angela e a Mídia Lima. E abrimos essa hora com ele, o Fernandinho, com a música Eis que Sua Porta, na 20ª posição. Agora vamos fazer o seguinte, ó. A gente segue com o nosso intervalo, daqui a pouquinho a gente volta e você confere a sua música aqui, ó. Já, já, depois do intervalo. Fica aí, sai não.
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0: Fonte FM 3:56.

0: Isso, estamos de volta. Essa é a Fonte FM 92.3. Eu sou o Júnior e estamos apresentando aqui as mais pedidas da semana. As músicas que você indicou aqui no playlist da Fonte. Fizemos sim aquele super apanhado. E a você, claro, a gente agradece sempre a você que participa, a você que indica a sua música, enfim, que faz aquela festa pra Jesus aqui na nossa programação. Décima posição, Marcos Salles e a Sara Beatriz. Rei meu, aumenta aí o seu volume. Estamos com as mais pedidas da semana.
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0: Fonte FM, mais uma Pedras Vivas. Se tua presença comigo não vai, aqui na sexta posição das mais pedidas, uma carta viva. Get Your Ship com Paulo Neto. E ainda tivemos Get Your Ship em espanhol. Já pensou em Suelen? Acende outra vez. E aí do Marcos Salles com a Sara Beatriz. Rei meu, essa é a Fonte FM, tem intervalo. Daqui a pouquinho você confere comigo a quinta música mais pedida durante toda a programação. Segura aí, não sai não.
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0: Estamos de volta, essa é a Fonte Firme, agradecendo sempre a sua participação, a sua audiência com a gente, você em casa, no trabalho, ouvindo aí pelo aplicativo da rádio. Deus te abençoe, seja sempre bem-vindo por aqui. Quinta posição, André e Felipe, Como Eu Te Amo, Deus. Aumenta aí o volume do seu rádio, essa música é linda, maravilhosa e vai aí pra você.
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0: E o Vira-Fonte é tudo de bom. A primeira posição ficando para o Canto das Igrejas, com participação dele, Paulo César Baruc, Tu És Deus, na primeira posição. Tivemos Naomi Rain na segunda posição de hoje, com One Name. Felipe Rodrigues com Gratidão na terceira posição. Valesca Maísa, André e Felipe, Como Eu Te Amo Deus, essa música é maravilhosa. Vamos fazer assim, ó, aquele super apanhado, Pedras Vivas, Se Tua Presença Comigo Não Vai, na sexta posição. Get Well Chip, Paulo Neto, Uma Carta Viva, Get Well Chip em espanhol. Jefferson e Suelen também passou por aqui na nona posição e dando seu recadinho, abrindo essa hora, Marcos Salles e a Sara Beatriz. Ei, meu, gente, ó, finalzinho aqui de mais uma edição das mais pedidas da semana. Muito obrigado pela sua indicação de música aqui na Fonte, nos 92.3. Continue por aqui na nossa programação. O WhatsApp é 998369866 para você interagir aqui nos estúdios. E o nosso disco coração ali na Igreja Fonte da Vida é 4007-2910. Tá na Fonte? Claro, sempre tá na bênção. E a gente segue.
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0: E essa é a Fonte FM 92.3, porque o Júnior. E a gente continua aqui com Hora Extra nesse domingão abençoado. Muito obrigado pela sua audiência. Lembrando a você do nosso disco Oração na Igreja Fonte da Vida, que é 4007-2910. Do outro lado da linha tem um pastor, tem uma pastora que vai te atender, que vai orar com você. Disco Oração na Igreja Fonte da Vida, 4007-2910. E agora tá chegando o Kellen Bianca com Dono da Promessa. Tá na fonte, tá na bênção.

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Fonte FM 5:55. 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
1: E essa é a Fonte FM 92.3. Muito obrigado pela sua audiência, pra você junto com a gente aqui nos 92.3. Eu quero mandar um abraço todo especial também pra você que tá mandando mensagens aqui no nosso WhatsApp. Seja bem-vindo, tá rolando por aqui o Hora Extra. Muita música boa pra você aqui na nossa programação. E agora aqui a gente continua com Isadora Pompeu, Bênçãos que não tem fim.

E essa é a fonte. Continua aqui o Hora Extra, agradecendo também a sua participação, a você que está mandando mensagens para a gente aqui pelo nosso WhatsApp. Seja sempre bem-vindo por aqui, fique à vontade. Bom domingo, bom início de semana. E a gente continua aqui com muita música boa para você. Aumenta aí o seu volume.

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E pra você aqui na fonte, bem-vindo. A gente continua aqui com Hora Extra. Muita música boa e cheia de unção. E você ainda participa com a gente aqui pelo nosso WhatsApp, que é o 998-369-866. Bom domingo, bom início de semana pra você. Seja bem-vindo. Tá na fonte, claro, tá na benção.

e vai terminar com a volta dele. Segundo o calendário judaico, nós estamos desde o dia da criação até hoje 5.786 anos. Deus fez o universo em 6 dias. No sétimo, ele disse que é o dia do descanso. Para Deus, cada 1.000 anos é como um dia. Então nós estamos no final do sexto dia. E o Espírito Santo vai vir sobre nós. Amém? Quem crê nisso? Quem precisa do Espírito Santo? Você conseguiu lembrar da música? Qual que é? Tem uma música que eu amo, mas eu esqueci. Eu navegarei no oceano do Espírito. Levanta suas mãos cantando.

chora em línguas com seu irmão, abraçado com ele. Se você tem um dom de línguas, comece a chorar em línguas. Não ore em português, ore em línguas. Se você não tem um dom de línguas, comece a pedir a ele. Fala, Senhor, me enche agora.

Senhor eu creio, no poder do Senhor liberado sobre a minha vida. Eu creio no poder sobrenatural que há no nome de Jesus. Eu creio que o meu milagre já foi liberado dos céus. É questão de tempo para ele ser realidade na minha vida. Repete bem forte: eu creio no poder do Senhor. Eu creio no poder do Senhor Jesus. Aleluia, aplauda o Senhor Jesus. Aleluia, aleluia. Você pode se assentar. Ah, fala obrigado, Jesus, pela tua presença neste lugar. Amém. Aleluia. Eu quero estudar com você Aleluia. Eu quero ler dois textos com você. Um do Antigo Testamento, outro do Novo Testamento. Chegou o momento do culto onde nós devolvemos o nosso dízimo. Nós trazemos as nossas ofertas. E eu costumo falar que a gente tem um problema, né? Que às vezes, eu não sei aqui quantos aqui, a gente brinca que nasceu na igreja, né? Eu nasci na igreja, desde pequenininha. E às vezes a gente participa desse momento no modo automático. E é muito perigoso a gente participar no modo automático. E a palavra de Deus nos ensina no livro de Provérbios, no capítulo 3. Verso 9 e 10: honre o Senhor com os seus bens e com as primícias de toda a sua renda. Não é parte da sua renda, é toda a sua renda. E os seus celeiros ficarão completamente cheios e os seus lagares transbordarão de vinho. Amém? Embora seja dois versículos, o versículo 10 é continuação do versículo 9. O versículo 10, ele é consequência de quem cumpre o que está escrito no versículo 9, que é honrar ao Senhor com seus bens. Então, no nosso português aqui direto, é honrar ao Senhor com seu dinheiro, porque tem várias formas de se honrar a Deus. A gente pode enumerar várias formas: viver em santidade, ter uma vida separada, consagrada a Deus. Isso honra ao Senhor, sim. Mas aqui o próprio Deus está nos ensinando uma forma prática de nós o honrarmos, e é com o nosso dinheiro. Em Mateus, abre comigo lá em Mateus. Jesus, em Mateus capítulo 6, Jesus ensinando aquela multidão. E aqui é o sermão da montanha, o sermão do monte. Jesus traz ensinamentos para várias áreas da nossa vida. E aqui no verso 19, Jesus traz uma orientação também muito clara: não acumulem tesouros sobre a terra, onde as traças e a ferrugem corroem, e onde os ladrões escavam e roubam, mas ajuntem tesouros no céu, onde as traças e a ferrugem não corroem, e onde os ladrões não escavam nem roubam, porque onde estiver o seu... O que está escrito aí? Tesouro. Aí estará também o seu coração. Honra ao Senhor com seus bens. Honra ao Senhor com a primícia de toda a sua renda. Honra ao Senhor com o teu tesouro. Quando esse momento do culto não passa a ser apenas um momento da liturgia, um momento em que nós estamos habituados e a gente aproveita para responder uma mensagem no celular, para ir no banheiro, para beber uma água. Mas quando a gente pega esse momento e fala: peraí, chegou a hora de eu honrar o meu Senhor da forma como Ele me ensina a honrá-lo na sua palavra. É com os meus bens, é com o dinheiro que Ele tem provido na minha família, com o meu trabalho. Chegou a hora de eu entregar o meu melhor para o meu Senhor. Onde estiver o nosso tesouro, aí está o nosso coração. Quando nós entendermos o poder que há
Nesse momento tão simples, tão corriqueiro, em que a gente às vezes pega o nosso celular, escaneia um QR Code e faz um Pix. Se a gente quer experimentar o versículo 10 de Provérbios 3 na nossa vida, a gente precisa aprender a honrar ao Senhor. E como o Senhor Jesus diz, não trazer esmola. O que é esmola? Esmola é aquilo que não nos faz falta. Esmola é aquilo que a gente pode dar para alguém que não vai prejudicar o nosso orçamento. E Jesus afirma que muitos ricos, que muitas vezes ofertam até uma grande quantia de dinheiro, estão trazendo a esmola na casa do Senhor. Estão trazendo a esmola para aquele Deus que ele deveria honrar com o seu dinheiro. Então não, a gente não pode participar desse momento de uma forma automática. A gente precisa pedir a ajuda do Espírito Santo e falar: Senhor, eu quero honrar o meu Deus. Eu quero honrar o meu Deus por aquilo que Ele tem provido na minha vida. Eu quero honrar o meu Deus por aquilo que Ele já fez na minha vida, mesmo sem eu merecer, mesmo eu sendo indigno. Eu quero demonstrar para o meu Senhor, com a minha atitude de prática ao ofertar, onde é que está o meu tesouro, onde é que está o meu coração. O meu coração não está aqui no controle natural das coisas, onde eu sei que vai estar tudo bem, que a minha conta bancária vai estar cheia. O meu coração está totalmente no Senhor, em depender totalmente dEle, amém? Então, antes de você separar a sua oferta, eu quero pedir para você curvar a sua cabeça, fechar os seus olhos e falar com o Espírito Santo que habita em você. Fala: Senhor, Espírito Santo, qual é o valor que eu devo trazer hoje para o Senhor? Qual é a semente que eu devo trazer hoje diante do meu Deus para honrar ao Senhor? Para que o meu Deus receba a minha oferta como aroma suave. Me livra, Espírito Santo, de trazer ao Senhor aquilo que não me faz falta. Me livre de trazer ao Senhor, diante da presença do Senhor, aquilo que me sobra. Pelo contrário, que nesse momento, com todo o meu coração, eu consiga honrar ao meu Deus com a oferta que eu vou separar em nome de Jesus. Amém? Se você já estiver pronto e você precisar de um envelope, você pode levantar as mãos que os irmãos vão até você. A gente tem as maquininhas também e temos também o QR Code. Você que nos acompanha na rádio e quer participar desse momento, a chave Pix é o celular. O número é 62981594204. 62981594204. Enquanto você separa a sua oferta, eu não vou ler por causa do nosso tempo, mas há aquele momento em que Deus manda Elias ir lá para Sarepta e manda uma viúva, diz que separou uma viúva para sustentar. A gente lê lá que a viúva tinha só um pouquinho de farinha e um pouquinho de azeite, não é? E era a última refeição dela e do filho dela. E aí Elias falou: faz o pãozinho, mas primeiro para mim, depois você vai fazer para você e o seu filho. E palavra do Senhor, a farinha não vai acabar, o azeite não vai faltar. E na nossa expectativa humana, quando a gente, com o nosso coração cheio de fé, a gente age debaixo da palavra do Senhor, a nossa expectativa humana é que a vasilha se encha de farinha, a botija transborde de azeite, não é? Mas isso muitas vezes não acontece. A Bíblia diz que por muito tempo, por muitos dias, não apenas a mulher e o seu filho, mas também o profeta, comeram com aquela mesma quantidade de farinha e de azeite. Às vezes você não tem percebido a provisão de Deus na sua vida, porque a botija não está transbordando de azeite, porque a vasilha não se encheu de farinha, mas não tem faltado nada. Todo dia você vai lá e está em dia com as suas contas e nada tem faltado, e às vezes você fica: nossa, eu não sei de onde está vindo, mas está dando certo. Deus tem provido, Deus tem feito o sobrenatural com o pouco que você tem, amém? Quando nós honramos ao nosso Deus, os nossos celeiros são fartamente cheios e os nossos lagares transbordam de vinho. É promessa para quem honra o Senhor, amém? Fique em pé onde você está, vamos orar, vamos consagrar essa oferta ao Senhor. Levante a sua mão, você que fez por meio eletrônico, se quiser levantar o seu celular, fique à vontade.
Senhor, graças te damos, ó Deus, pelo privilégio que temos de nos reunirmos como igreja. Graças te damos, ó Deus, por essa noite podermos honrar ao Senhor com aquilo que o Senhor tem provido na nossa vida. Obrigado, ó Deus, e é com o nosso coração cheio de alegria e gratidão que nós trazemos diante do Senhor a nossa oferta. Recebe a nossa oferta, ó Deus, como aroma suave, em nome de Jesus. Que a nossa oferta consiga, ó Deus, honrar ao Senhor, em nome de Jesus, amém? Você pode trazer o seu envelope até o gasofilácio.

Obrigado, mãe. Amém. Aleluia. Quem vai continuar até Jesus voltar no caminho? Levanta as duas mãos. Fala comigo: nada vai me parar, nada vai me fazer recuar. Eu vou continuar e vou cumprir o propósito de Deus para minha vida. Aleluia. Quem está nos visitando hoje pela primeira vez, por favor, levante a sua, seu braço para a gente receber como você merece. Fique em pé, por favor. Vamos dar uma salva de palmas para quem está aqui pela primeira vez. Fique em pé, bate palma com vontade, com alegria, né? Que bom, que bom. Logo depois tem um lanche ali. Você que veio pela primeira, segunda ou terceira pode ir também, né? Lanche para todos e vai ser abençoado. Quarta-feira, quarta-feira do resgate. Nós estamos crendo, eu e a Bispa Rúbia vamos estar nessa quarta-feira, por três resgates nas nossas vidas, na sua vida. Primeiro, resgate financeiro. Quem crê que Deus pode trazer de volta para você, com economia ruim ou boa, tudo que o diabo tirou da sua vida? Levanta as duas mãos, fala: eu creio. Deus vai resgatar o que eu perdi. Diga alto, fala: eu creio. Toda negociação que me levou a perder, eu creio, eu vou resgatar em nome de Jesus. Segundo, resgatar a saúde. Todos nós que tivemos, quem teve Covid, quem teve um problema de enfermidade como câncer, tem de diabetes, perdeu sua saúde, está curado, mas perdeu sua saúde, Deus vai restaurar sua saúde. Como Jó perdeu, Deus deu a ele duas vezes mais depois. Deus vai fazer isso na tua vida. Vamos estar orando pela sua saúde e crendo. E terceiro, se alguém da sua família desviou do caminho, nós vamos profetizar que ele vai voltar. Aonde ele estiver, Deus vai tocar no coração dele e ele vai ter saudades da presença do Senhor e vai voltar. Quarta-feira, 7:30, quem vai estar aqui conosco, levanta as mãos. Traz alguém que você ama, que você conhece. Bispo Francisco vai estar conosco, Bispa Clefes, todos nós. Bispo Davi e a Bispa Brenda estão nos Estados Unidos. Eles fizeram mestrado em Harvard e vão receber o diploma essa semana e logo logo voltam para cá, em nome de Jesus. Só foram receber o diploma e voltam. Abre sua Bíblia comigo no livro de Atos. Fala comigo: a palavra chave no reino é obedecer. Fale alto: obedecer. Não, fale alto, fala: obedecer. Repita comigo: um coração obediente. Nossa, tá fraco demais. Tô para chamar a Bispa Priscila aqui, porque ela levantou o pessoal. Vamos lá, fala: um coração obediente. Ainda não está igual ela fez. Vamos lá. Um coração obediente. Melhorou, de novo. Um coração obediente receberá todas as bênçãos que Deus prometeu ao homem. Novamente, um coração obediente receberá todas as bênçãos que Deus prometeu ao homem. E uma das promessas, que é uma bênção, é: derramarei sobre todos os povos para todas as bênçãos que Deus prometeu ao homem. E uma das promessas, que é uma bênção, é

da sua ressurreição, aparecendo-lhes por um período de 40 dias seguidos e ensinando-lhes acerca do reino de Deus. Certa ocasião, enquanto estavam ceando com eles, ordenou-lhes, fala comigo, ordenou-lhes, mais alto, ordenou-lhes. Olha para o teu irmão, falou, uma ordem tem que ser cumprida. Ordenou-lhes, está escrito, que não se ausentasse de Jerusalém, para que aguardasse a promessa do Pai, a qual salientou ele, de mim ouvistes. Portanto, João, de fato, batizou com água. Entretanto, dentro de poucos dias, levanta as duas mãos e fala, dentro de poucos dias, 4 domingos seguidos, vai acontecer, aleluia, diz aqui ó, dentro de poucos dias, vós sereis batizados com Espírito Santo. A palavra batismo é imergir ou afundar nas águas, ser imerso pelas águas. Ele disse, fica em Jerusalém, primeira ordem, porque vocês serão emergidos pelo Espírito Santo. Avivamento é quando o Espírito Santo vem e faz com que as suas águas nos cubra, de tal maneira que elas entram dentro de nós. Ela entra no nosso espírito, vai no profundo do nosso coração e faz o que os avivalistas não têm poder para fazer. As pessoas falam, vou trazer um pregador cheio de fogo. Você não precisa de um pregador cheio de fogo. Você tem acesso ao fogo. Quem está entendendo, diga aleluia. Ah, vou trazer um pregador que vai mudar o culto. Vai ser maravilhoso. Ele vai sapatear. Ele vai rolar. Eu não tenho nada a ver com isso. Não sou contra, mas também não sou a favor. Usa até uma expressão, ele tem canela de fogo. Você não precisa ter canela de fogo, você precisa ter fogo no seu espírito. No seu espírito. Ele diz, fica em Jerusalém. Não fica com o pregador César Augusto. Não fica com a pregadora Rúbia de Souza. Não fica, fica em Jerusalém. Fica em Jerusalém. Interessante, veja, olha o verso 10. E aconteceu que, estando eles com os olhos fixos no céu, enquanto ele subia, surgiu-se junto deles dois homens vestidos de branco, que eram anjos, de patente alta, desceram para falar com eles. Disse que lhes comunicaram, homens galileu, por que estáis contemplando as alturas? Esse Jesus, que dentre vós foi elevado aos céus, retornará do mesmo modo que vistes subir. Levanta suas duas mãos e fala, ele retornará. Jesus está vindo! Mas aí, veja o verso 10. Eles tinham uma ordem. Eles não podiam ficar naquele lugar. A Bíblia diz aqui, então eles voltaram para onde? Para Jerusalém. A ordem era, fica em Jerusalém, um coração obediente, que ouve a voz, que entende o que a voz está dizendo, o direcionamento do Espírito e obedece. Este homem tem direitos. Eles voltam para Jerusalém. Interessante como a palavra de Deus é tremenda.

0: Vira a Bíblia comigo, vira a página da sua Bíblia comigo. Olha o verso 2, diz assim: ao completar o dia de Pentecostes, na época de Deus, no tempo de Deus, Deus falou conosco cinco domingos. Pode ter qualquer resistência, pode ter uma resistência grande demais, os demônios podem ficar no meio do caminho. No tempo, na hora que cumprir o tempo de Deus, os céus vai se abrir, o Espírito Santo vai descer. Quando completou o tempo, eles estavam reunidos em Jerusalém, eles estavam debaixo de uma palavra, eles seriam cobertos pelas águas, o Espírito tomaria-os de uma forma tremenda, impactante. O Espírito viria para fazer não apenas liberação dos dons. É muito bom a pessoa ter o dom de fé, é maravilhoso ele ter o dom de curas, é tremendo ele ter a palavra de conhecimento, a de sabedoria, o falar em novas línguas. Como é bom falar em línguas. Quando eu estou sozinho, eu falo em línguas. Aí você pergunta para mim: o senhor está entendendo o que está falando? Não. Mas está fluindo, porque o dom de línguas, ele só pode ser entendido se uma pessoa do seu lado tiver o dom de interpretar. Se não, você está falando a língua dos anjos, você está comunicando com os céus e seu espírito se fortalece. Quem está entendendo, diga aleluia. Então era algo sobrenatural. O que é sobrenatural assusta. O que é natural, não. Uma pessoa falar em mandarim, você fica até animado. Ah, puxa vida, para mandarim não é fácil, está falando em mandarim. Falar em portunhol, todo mundo aqui fala. Falar em inglês, todo mundo. Falar alemão já é mais difícil. Mas é normal a pessoa estudar e aprender. Não tem como você estudar e receber. O Espírito vem por princípio celestial. Se eu não obedecer a ordem de colocar os princípios de Deus, eu não vou receber. Mas não é pela graça. A graça não quer dizer que eu tenho que ser negligente às ordens que o Senhor dá. Quem está entendendo, diga aleluia. A graça me capacita a obedecer e não desobedecer. A negligência leva-nos a perder o melhor de Deus. O tempo passa. Quem não estivesse em Jerusalém no tempo de Pentecostes não receberia aquele mover tremendo, impactante. Eu gosto muito da expressão usada pelo anjo Gabriel a Maria. A Bíblia diz que o anjo aparece a Maria e diz: você vai engravidar. Ela disse: como? Ela não se assusta com o anjo, ela estava no nível de ter esse relacionamento celestial, que aquilo era algo natural para ela. Mas o anjo assustou ela quando disse: você ficará grávida. Ela falou: não pode, não tem condição biológica, não, eu não sou casada, eu sou noiva, mas eu não sou casada. Como será? O anjo disse: descerá sobre ti o Espírito Santo. Quem quer que o Espírito Santo desça sobre você? Levanta suas duas mãos, fala: Senhor, desça sobre mim. Levante bem alto as suas mãos, fala: Senhor, numa nova porção, algo que vai impactar a minha vida. Senhor, eu quero ser emergido pela presença do Espírito. Senhor, esses cinco domingos, Pai, começa hoje, começa hoje, começa a abrir os céus para mim, ó Deus. Descerá sobre ti o Espírito Santo, e o poder do Altíssimo, diz as Escrituras, te envolverá. Mas olha o capítulo 2. Ao completar o dia de Pentecostes, estavam todos reunidos num só lugar. Dá um abraço no seu irmão, diz para ele: se no próximo domingo o Brasil estiver jogando na Copa, deixa o Brasil, vem para cá. Quero ver. O irmão falou assim: coloca uma televisão do lado e a gente presta atenção no culto. São próximos 4 domingos, vai ser chave na minha vida e na sua vida. Quem crê nisso, diga aleluia. Falei, eu creio, Senhor. Então diz assim, ó: ao completar, estavam todos reunidos num só lugar. De repente, não tinha hora marcada. Vai ser agora? Não, eles estavam ali, com expectativa, com o coração na mão. Eles tinham ouvido a ordem: vai para Jerusalém, porque João batizou com água, e vocês foram batizados na água, mas eu enviarei o Espírito, e vós sereis batizados com o Espírito. Eles estavam esperando aquela manifestação sobrenatural, que iria entrar no coração deles, iriam não só liberar os dons, mas iria fazer algo tremendo de transformação, de mudança. Foi um choque, foi algo que impactou, entrou lá na raiz da natureza humana. E quando o Espírito Santo vem, é como um espelho diante de nós. Nós passamos a nos ver como nós somos: egoístas, invejosos, orgulhosos, maldosos. Nós tomamos um choque, porque nós somos confrontados pela santa presença do Criador. E quando isto acontece, vindo pelo Espírito Santo de Deus, vem em nós não um remorso, mas vem em nós um arrependimento profundo de ser quem somos. E naquele momento, nós nos curvamos diante daquilo que Ele é, e dizemos a Ele: perdoa-nos, e queremos ser semelhante a Ti. O verdadeiro avivamento não apenas nos dá dons, ou nos faz sentir algo diferente. O verdadeiro avivamento transforma as nossas vidas. Começa um novo momento. Até aqui, até neste momento, um dos maiores homens das Escrituras, chamado Pedro, recentemente tinha negado o Senhor, tinha dito a Ele: eu sou capaz de morrer por Ti. Não duvido da declaração de Pedro, não duvido da honestidade de Pedro, mas ele não tinha conhecimento do que ele era, e a Bíblia diz que ele nega 3 vezes o Senhor. Mas a partir desse instante, ele tem um enchimento do Espírito Santo, e ele passa a dizer: que me importa o que os homens pensam, eu quero agradar a Deus acima de qualquer coisa. Houve uma mudança profunda, tremenda. Igreja brasileira, a política não te muda, mas o Espírito Santo vai te mudar. A ideologia não te muda, igreja brasileira, mas o derramar do Espírito Santo vai te mudar, em nome de Jesus. Você entende isto? Nós precisamos de uma busca verdadeira de Deus. Nós precisamos voltar para Ele e falar: Senhor, eu quero. E você diz: apóstolo, mas a minha enfermidade, apóstolo, mas a minha situação financeira, apóstolo, irmão, se o Espírito Santo vier sobre ti, Ele vai solucionar todos os seus problemas. Todos. Começou a maior revolução da história humana. Começa em Jerusalém. Começa no capítulo 2. E durante toda a história, tentaram destruir este livro, tentaram destruir o caminho, tentaram denegrir os homens e mulheres de Deus que Deus levantou. Mataram homens e mulheres e continuam matando. Mas não mata o Espírito Santo. Ele está presente. Ele está transformando pessoas. A igreja cresce dia após dia, porque o Espírito de Deus vem sobre ela. Ah, você diz, mas eu conheço muita gente que não quer nada com o Espírito Santo. Ele quer o status de evangélico. Esse vai queimar no fogo do inferno. Não preocupa com ele, preocupa com você. Não preocupa com aqueles que vêm e que são joio, que estão dentro da igreja, foram colocados pelo diabo para mandar as pessoas para fora. Não preocupe com ele, não olhe para ele, não julgue ninguém. Coloque os seus olhos no céu, porque o Espírito vai vir sobre você. Você entende o que eu estou dizendo? Porque o Espírito virá sobre você. Eles estavam ali, a Bíblia diz aqui, de repente veio do céu. Não veio de avivalista, não veio de homens, não veio de uma denominação, não veio de uma igreja que é maravilhosa em tecnologia, não veio com palavras diferentes, não veio com roupagem diferente, veio do céu. Veio do céu. O que eu e você esperamos vai vir do trono. Quem quer o que vem do céu? Levanta suas mãos. De repente veio dos céus. Eu posso dizer para você, eu já ouço barulho de anjos pegando trombetas para tocar o som do avivamento. De repente veio do céu, diz a Bíblia. Veja, veio do céu um barulho semelhante a um vento soprando muito forte. Este som tomou conta de toda a casa onde estavam sentados. Aqui nesse altar, aqui, não tinha mármore ainda. Eu tive uma das experiências com o Espírito Santo que mais me marcou. Eu tenho essa mania de entrar no meio do louvor. Eu não sei tocar nem dó nem si. E não canto nada. E entro no louvor. Paulina me conhece há anos, né? Desde quando era só um violãozinho. Entrava no louvor. E aquele dia tinha muito músico. Músicos. A adoração estava alta. E Deus sempre me levou a fazer algo. Não estou dizendo que começou comigo. Não, isso não existe. De pedir para os instrumentos pararem e ficar só a voz. Tinha muita presença. E tinha uma flauta. Tinha vários instrumentos, mas tinha uma flauta. Só um rapaz, a Rubia é musicista. Flauta é difícil de tocar. Muito, muito. Flauta, ela é, flauta, lembra? É que era uma flauta de plata, prata que ele tinha. Flauta transversal, aquela, não é aquela, aquela é mais fácil, aquela é mais difícil. E ele estava ali mais ou menos tocando. E de repente eu pedi para parar os instrumentos. Mas eu comecei a ouvir que a flauta estava tocando alto e bonito. E as vozes eram muita gente. Eu comecei a ver anjos em volta daqui deste lugar. Os anjos com as mãos levantadas. E eu pensei comigo, quero até mandar um abraço para ele, se estiver assistindo, não está aqui mais, o Eduardo, Eduardinho. Eu falei, Eduardinho está tocando alto demais. Eu vou pedir para ele abaixar, porque está atrapalhando as vozes. Eu olhei para cá, a flauta estava no chão, o Eduardo chorando e a flauta tocando. Eu não sabia o que eu fazia. Se eu chorava, se eu contava para o povo, e a flauta tocando, um som. Eu vou liberar uma profecia para você, você vai ouvir esse som aqui a uma hora. Vai vir do céu um vento. Quem quer este vento? Quem quer esse som? Levanta suas mãos. Fala, Senhor, não passe de mim. Diga para ele. Fala, Senhor, não passe de mim. Eu quero essa experiência. Eu quero essa experiência. Aviva a minha vida, Senhor. Aviva a minha vida. Mas eu quero te chamar a atenção para o que esse avivamento faz em nós. Além de impactar as nossas vidas, você pode cair no chão. E hoje de manhã eu fiquei até preocupado com um casal aqui, e eles colocaram a mão, e o Espírito Santo tomou eles, ela batia a cabeça e foi meu Jesus Cristo, e ele falava em línguas. E não é um jovem, era jovem da minha idade, e falava em línguas. Eu vi que eram palavras novas. Você pode ter essa experiência, isso é ótimo, e Deus quer nos dar. Mas a experiência maior é a mudança no nosso coração. A experiência maior é o Espírito Santo subjugando essa natureza caída que está dentro de nós. A experiência maior é Deus mudando o seu apetite, o seu sabor. Você vai odiar o pecado e vai amar a santidade do Senhor. Esta mudança não se faz com a teologia. Essa mudança se faz com o encontro daquele que é a razão da teologia do nosso estudo. É o Espírito Santo que faz. Ele não vem através de um pregador, ele vem direto do trono. Levanta suas mãos, fala: Senhor, venha direto do trono, faz este impacto na minha vida, Jesus. Você entende o que eu estou dizendo? Quem entende, diga aleluia. Diga glória a Deus. Põe a mão no ombro do teu irmão, fala: vai ter uma revolução na sua vida. Diga para ele com fé, fala: eu profetizo para você, vai ter uma revolução na sua vida. Deus vai mudar a sua história. Domingo que vem, quem vai estar aqui domingo que vem? Eu vou contar uma experiência que eu tive com Deus para você, com o Espírito Santo. Eu vou te contar algo que mudou a minha vida. Eu tinha um coração rancoroso, não transmitia, mas eu tinha um coração rancoroso. Eu planejava as minhas vinganças e alimentava a minha alma com desejo de vingança. Eu desejava para o meu próximo que tinha me ferido pior do que o inferno se tivesse. Eu alimentava isto até o dia que eu tive a experiência. Até o dia que o Senhor me tocou. Até o dia que o Espírito Santo veio. E eu vou liberar uma palavra para você. Esses próximos 4 domingos, Deus vai mudar a sua vida. Levanta suas mãos. Fala: Deus vai mudar a minha vida. O Espírito Santo virá sobre mim. Eu vou fazer uma nova aliança com Ele. Abre a Bíblia comigo. Eu falei hoje de manhã sobre esse texto. Por favor, abre a Bíblia comigo em 2 Reis, capítulo 22. 2 Reis, capítulo 22. E já vou terminar. 2 Reis, capítulo 22. Você que está em casa, o telefone está aí na tela. Quero dar um abraço para você que está descobrindo o canal na Claro, a Claro TV. Que Deus te abençoe e você possa estar sempre conosco, toda quarta e domingo. Nós transmitimos os nossos cultos. 2 Reis, capítulo 22. Quem achou, diga amém, por favor. Capítulo 22, verso 8. Eu vou pular alguns textos para que a gente possa entender, possa terminar rápido. Então, verso 8. Então, o sumo sacerdote Uquias compartilhou com o escrivão Savã encontrei o livro da Torá, da lei, na casa de Yahvé, o Eterno. E Euquias entregou o livro a Savã, e ele o leu. Mais tarde o escrivão apresentou-se ao rei e relatou: teus servos contaram toda a prata que foi achada no templo. Ouça, o livro estava no templo, a Torá, que tinha sido a revelação que Deus tinha dado a Moisés, estava no templo, e nem o sacerdote sabia, nem o rei, nem os levitas, nem o povo que entrava no templo. O fermento, eu vou usar a expressão que Jesus usou, cuidado com o fermento dos fariseus. O fermento, os fariseus eram estudiosos, sabiam a Torá, mas o fermento tinha entrado no coração deles, a hipocrisia de ensinar o que eles não viviam. E por isto, naquela época do rei, no Antigo Testamento, o livro estava no templo e eles não conseguiam enxergar. Eles estavam dentro do templo e eles não conseguiam ter acesso a ele. Até que Deus levanta o rei Josias. E no tempo de um homem que entendeu a obediência, o livro foi encontrado, o livro foi resgatado. O avivamento que vai acontecer na sua vida vai ser o resgate da palavra ao seu e o meu coração, em nome de Jesus. Muitas vezes nós carregamos a Bíblia como um livro religioso, carregamos a Bíblia e temos ele como um livro de princípios bons. Carregamos a Bíblia e temos ele como um livro sagrado historicamente, mas a Bíblia não é só isto. A Bíblia é a palavra do Deus vivo na terra. E quando eles acham, e a experiência que eu tive, que eu fui liberto desse rancor, foi o Espírito Santo que me levou na palavra e me mostrou: aqueles que têm tal tipo de procedimento não herdarão o meu reino. E o temor veio ao meu coração. Eles acham, e o sacerdote leva Euquias, leva ao rei. Olha o que diz a Bíblia aqui, versículo 9. Mais tarde o escrivão Savão apresentou ao rei e relatou: teu servo, verso 10, Savão e o escrivão e o secretário relatou ainda ao rei: o sacerdote Euquias me entregou o livro, e Savã leu diante do rei. Assim que ouviu a leitura do livro da Torá, a lei, o rei levantou-se, e indignado que ele fez, irmãos. O que é que ele fez, querido? Isso em sinal de arrependimento, de humilhação. Ele rasga um manto de rei quando ele ouve isto. Isso é o verdadeiro avivamento. Quando o Espírito Santo vem sobre nós, você pode sapatear, não tem problema, você pode gritar, não tem problema, você pode falar em línguas, aleluia, mas se não te levar a rasgar as vestes, não é avivamento. Avivamento verdadeiro, além de nos dar experiências maravilhosas, músicas tremendas, reavivar os talentos e os dons que está dentro de nós, leva-nos a rasgar as vestes, porque o Espírito Santo vem e dá um choque de realidade em nós. Com esse tipo de personalidade, com esse tipo de caráter, você não entra no reino. O rei rasga as vestes e diz aqui, ó, vira a página comigo, verso 13: ide, consultai o Senhor por mim, pelo povo e por todo o Judá, acerca das palavras deste livro que foi achado, porque grande é o furor de Yahvé, que se acendeu contra nós, Portanto, os nossos antepassados não obedeceram. Qual é a palavra-chave, irmãos? Obedecer. Deus está irado. O furor de Deus, nós estamos debaixo da misericórdia dele. Mas a misericórdia de Deus não me leva a conviver com erro. A misericórdia de Deus me leva a buscar o Espírito Santo que vai transformar a minha vida. Quem está entendendo, diga aleluia. Ele diz: o furor de Yahvé se acendeu contra nós, portanto os nossos antepassados não obedeceram a palavra deste livro para cumprirem tudo o que está escrito a nosso respeito. Que o Senhor tenha misericórdia de nós, que eu e você possamos ser pessoas que têm sede de algo que vem dos céus. A igreja brasileira está longe. Apóstolos, apóstolo César, mas os estádios estão cheios, muito cheios. Tem muitos pregadores. Hoje de manhã eu falei sobre Mateus 25, da palavra das 10 virgens. Não estava falando de pecador, não estava falando de quem vai em show de Shakira, estava falando de quem frequenta a igreja, quem vai na marcha para Jesus. Está falando de 10 virgens. Uma era, 5 eram sábias e 5 eram o quê? Hã? Nécias, inconsequentes. Ouvia a palavra, mas tinha um pouco do Espírito. Ah, Senhor, hoje eu orei 5 minutos, aleluia. Eu vou até, nem vou perguntar quantas pessoas leram a Bíblia uma vez, de Gênesis a Apocalipse, porque eu vou ficar decepcionado com a igreja que eu mais amo. Você acha que eu e você estamos preparados para ser arrebatados? O arrebatamento vai acontecer. Você acha que Deus não tem um padrão para a sua igreja? Você acha que os mornos vão entrar? Se você e eu achamos, Jesus disse: porque não és frio nem quente, és morno, estou a ponto de quê? De vomitar-te. O rei entendeu isto. E sabe o que ele faz? Olha o capítulo 23 de 2 Reis. Então o rei mandou reunir junto de si todos os anciãos, autoridades de Judá e de Jerusalém. O rei dirigiu-se ao templo do Senhor, acompanhado de todos os homens de Judá, os moradores de Jerusalém, os sacerdotes, os profetas e todo o povo, dos jovens e simples aos mais idosos e influentes cidadãos, e leu com grande voz diante deles todas as palavras do livro da aliança que tinha sido achado na casa de Yahvé. Oh, que rei maravilhoso! Quantos querem pregadores que te leva para a palavra? Levanta suas mãos, levanta bem alto, fala: Senhor, eu não estou atrás de pregadores carismáticos. Fala comigo: eu não estou atrás de pregadores carismáticos, eu estou atrás de pregadores que valorizam a palavra, Senhor. O rei reúne todos ali, tocados pelo Espírito de Deus, desde criança a idoso, desde influente a pessoas que não eram influentes, sacerdotes, autoridades, e diz a Bíblia aqui: então o rei, olha o que diz o verso 3, então o rei colocou-se em pé junto à coluna e celebrou uma nova aliança com o Senhor. quem quer fazer uma nova aliança com o Senhor, levanta suas mãos, de desejar o verdadeiro avivamento. Levante bem alto as suas duas mãos. Fala, hoje, diga alto, hoje o Senhor está me salvando. O Senhor não está me condenando. Ele está abrindo os meus olhos para que eu volte à palavra. Eu irei fazer uma nova aliança com Ele. Isso é avivamento. Isso é mudança. A palavra não vem para me condenar. O Espírito Santo não vem para me destruir. Ele vem para me conduzir ao caminho. Por isso que Ele vem dos céus. O rei convoca para que haja uma nova aliança com o Senhor, comprometendo-se a seguir a Yahvé e obedecer de todo o coração. Põe a mão no lado esquerdo do seu peito e fala, de todo o coração. Fale alto, por favor. Obedecer de todo o coração ao Senhor. Isso é mudança. Isso é avivamento. Vou terminar, mas escuta. Eu jogava basquete, sabia? 1,73m, 1,74m. Agora estou com 72, estou com medo de envelhecer e ficar com 60, né? E jogava até bem. Jogava até bem. Fui campeão goiano algumas vezes. Joguei um campeonato, 3 campeonatos brasileiros juvenil. E uma vez me convocaram para a seleção universitária, eu fazia 2º grau. E eles mudaram para mim jogar. E esse técnico não gostava de mim, mas não gostava. Era um carioca. Desculpa os cariocas, amo demais o Rio de Janeiro. Mas eu tomei uma raiva desse cara. Quem já teve raiva de alguém? Aqui só tem santo, eu nunca vi. Levanta a mão, quem já teve raiva de alguém? Bom, mas raiva mesmo, levante bem alto. Então eu planejava arrumar umas 3 pessoas e dar um trato nele, né? E eu criei isso. E lá no campeonato que me levaram, esse cara não me colocava no time de jeito nenhum, só ququando alguém completava 5 faltas. Né? Um dia, eu me converti, eu falei com Deus, Senhor, eu vou te servir. Quem já falou isso para Deus, vai te servir? Levanta a mão. Ixi, Deus ouviu, irmão. Tu tá, vai servir mesmo, querendo ou não. Aí Deus falava comigo, me obedece. E eu tinha raiva do cara. Um dia eu estou subindo a Goiás, ali na Goiás com a Anhanguera. Quem aparece na minha frente? Hã? O meu técnico. Eu olhei para ele e falei, graças a Deus que o Senhor entregou meus inimigos nas minhas mãos. Ainda uso o texto bíblico. Aí o Espírito Santo me lembrou. Estou te dando uma oportunidade de você abençoar esta vida. E eu passei, ele olhou para mim, estava escrito, eu tinha convertido, cheio de Jesus vive, drogas mata, né? Ele olhou para mim e falou, virou crente? Eu com o coração ainda cheio de raiva, falei, virei, e você precisa de Jesus. E falou, tudo bem, foi embora. Foi uma libertação para mim. Instantaneamente, tchum, foi uma libertação para mim. Eu aprendi que uma nova aliança, ela passa a se cumprir nos momentos em que eu sou provado. Deus estava provando a minha decisão de servir Ele de todo o coração. Nós vamos fazer uma nova aliança hoje. Amanhã, Deus vai te provar nas pequenas e nas grandes coisas, se sua aliança realmente você irá cumprir. O rei determinou uma ordem para Judá e Jerusalém. Todos tinham que obedecer. O rei, Senhor dos senhores, já escreveu a ordem para que aqueles que querem uma nova vida, ser arrebatado e viver com o Senhor eternamente, possa viver, é obedecendo a palavra. O rei diz, a Bíblia diz aqui: então o rei colocou-se em pé junto da coluna, celebrou uma nova aliança com o Senhor, comprometeu-se a seguir Yahvé, a obedecer de todo o coração e de todo entendimento os seus mandamentos e os seus preceitos, os seus decretos, confirmando assim a palavra da aliança escrita naquele livro. Da mesma forma, todo o povo firmou o compromisso com essa aliança. Eu, diante de vocês, quero fazer uma nova aliança hoje, diante do Senhor e diante de vocês. Aqueles que querem fazer uma aliança, fiquem em pé comigo, uma nova aliança. Fiquem em pé, levanta a mão direita e fala: Senhor, eu quero. Levanta racionalmente, levanta bem alto sua mão. Se você não acha que não precisa, fica sentado. Eu preciso, eu quero fazer uma nova aliança. Eu quero receber o Espírito Santo. Quem quer receber o Espírito Santo? A palavra já diz Espírito Santo. Por isso vem do céu, não vem do avivalista. Por isso vem do céu, não vem do pregador. Por isso vem em Jerusalém, na igreja, não vem fora da igreja, porque vem do céu. Deus é Deus de ordem, Deus é Deus de princípio. Deus diz: fica em Jerusalém, em Jerusalém derramarei do meu espírito. Em Jerusalém, você quer fazer uma aliança e obedecer? Levanta a mão direita, fecha os seus olhos. Olha, abaixa a sua mão, por favor. Deus pode te encontrar esta noite. Eu quero te fazer um pedido. Se você perdeu o sono, não lute contra isto. Dobra os joelhos no chão. Fala: Senhor, tu me acordastes, eu vou orar agora. Eu preciso que o Senhor me encontre. Da sua maneira, do seu jeito. Diga a Ele. Se você estiver dirigindo o seu carro e começar a sentir uma atmosfera nova, para o seu carro no lugar seguro. Fala: Senhor, fala comigo, eu quero ouvir tua voz. Se você estiver na sua casa e Deus começar a te incomodar diante das redes sociais ou da televisão, desliga, meu querido. Deus quer falar com você. Essa nova aliança inclui Deus na sua vida. Quem quer Deus perto de você? Levante bem alto as suas mãos. Quem quer o Espírito Santo junto de você, direcionando a sua vida? Olha aqui para mim, por favor, abaixa as suas mãos. É importante você entender isto. Se você está perto de alguém, ouça. Ainda que você goste daquela pessoa, ainda que você goste, mas se o Espírito Santo está te dizendo: esta pessoa não tem os valores que você tem, afaste dela, afasta. Afasta. O Espírito Santo vai direcionar você, porque a partir dessa nova aliança, você passa a ser propriedade exclusiva do Espírito Santo de Deus. Deus vai vir sobre você. Isso não é brincadeira. Isso não é só um momento. Isso é uma mudança radical de vida. Mudança radical de vida. Eu não vou citar nomes, mas eu tinha um problema. Era igual Jonas com Nínive. Quando um jogador parava de jogar futebol, deixava de ser famoso, convertia. Por que que não converteu quando era famoso? Cantor, quando deixa de ser famoso, converte e vai gravar música gospel. Mas por que que? Agora, quando eu vejo uma artista famosa, ou um artista famoso, dizer: não canto esse tipo de música mais. Agora a minha vida é do Senhor. Deus está naquele lugar. Deus tocou naquele lugar e houve uma nova aliança. Deus vai direcionar a sua vida. Depois de hoje, você vai passar a ouvir a voz do Senhor. Queria chamar os pastores aqui à frente. Eu vou fazer essa oração contigo. E depois, se você quiser, você vai receber a imposição de mãos deles. Você que está em casa, pode nos ligar. Seu nome vai para o nosso. Tem um pastor exclusivo para pegar o seu nome, levar para o santuário. Nós vamos estar orando com você. Se você quer fazer essa nova aliança, levanta a sua mão. A mão direita, mão da força. Levante bem alto. Eu vou fazer contigo. Quero fazer hoje, em nome de Jesus. Feche os seus olhos. Fala: Senhor, eu preciso deste derramar do Espírito, que as pessoas chamam de avivamento. Eu quero, Senhor. Eu quero que o Senhor venha sobre mim. Então eu faço uma nova aliança contigo esta noite, de obedecer a Ti, de obedecer a palavra, de obedecer o que está escrito, de obedecer o Espírito Santo me direcionando dentro de mim. E eu creio, Senhor, vai ter uma mudança na minha vida. A glória do Senhor vai descer sobre mim e vai manifestar através de mim. Amém e amém. Se você precisa de oração, venha receber enquanto o pastor canta essa canção.
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